Ferreira e o Jazz Livre está começando aqui pela sua Rádio MEC. Um dos maiores, se não o maior, de todos os nomes do jazz, completaria 100 anos de nascimento exatamente hoje. Um gênio criativo, incansável, um arquiteto estético angular para o gênero. O Jazz Livre de hoje saúda os 100 anos do nascimento do trompetista norte-americano Miles Davis. Explorar a carreira deste artista é flutuar por diversos estilos que performou ao longo da carreira. Nascido em 26 de maio de 1926, seu primeiro disco como líder de formação saiu no ano de 1951 pela Prestige Records. Neste tempo, sua música se caracterizava pelo exercício do bebop nas colaborações que teve com Charlie Parker e outros músicos e cantores daquele tempo. Um estilo com linhas rápidas, improvisação mais tradicional do jazz. No tema que abre o bloco, vamos apreciar uma destas colaborações. You Came Along, From Out of Nowhere, composta por Edward Heyman e Johnny Green. A verve é deles, Miles Davis e Charlie Parker. 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
1: Acabamos de ouvir neste Jazz Livre, em homenagem aos 100 anos de Miles Davis, o tema Don't Sing Me the Blues, com Miles Davis no trompete e Earl Coleman na voz e na composição. E antes, tivemos You Came Along, From Out of Nowhere, com Miles Davis e Charlie Parker. Lembrando a você que sua participação é sempre muito importante para nós aqui no Jazz Livre. Nosso WhatsApp sempre à sua disposição, DDD 21 99710 0537. Os temas que ouvimos no primeiro bloco pertencem a uma fase em que Miles, ao mesmo tempo que surgia

experimentava suas habilidades no estilo bebop mais tradicional. O segundo registro, ao lado de Earl Coleman, já traz um leve afastamento de Miles da sombra estilística de Charlie Parker. Os temas que vamos ouvir agora trazem cada um ponto de virada estética na carreira deste grande trompetista. Poplicity, composta por Cleo Henry, traz o Miles em uma fase suave, colaborando no projeto ligado a Gil Evans pelo trabalho Birth of the Cool, Nascimento do Cool Jazz. Já no segundo, Doxy, composta por Sonny Rollins, podemos apreciar a pegada da fase inicial do hard bop, com a presença de um groove mais intenso se comparada ao cool jazz. Ouvir o próximo bloco é apreciar a coragem e a curiosidade artística deste grande trompetista, que faria 100 anos no dia de hoje. Fique com Poplicity, composta por Cleo Henry, na verve de Miles Davis. 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
1: Acabamos de ouvir no Jazz Livre, em homenagem aos 100 anos de Miles Davis, o tema Doxy, composta por Sonny Rollins. Abrindo o bloco, tivemos Boplisti, composta por Cleo Henry. Se os temas que ouvimos até aqui foram passagens de Miles por escolas de estilos fundadas por outros músicos, o bloco que teremos agora é feito com dois temas de um disco lançado por Miles e que se apresenta como um dos mais, se não o mais importante, da história do jazz. Estou falando de Kind of Blue. Nessa obra, lançada em 1959, Miles dividiu espaço nos estúdios com John Coltrane no sax tenor, Cannonball Adderley no sax alto, Bill Evans e Wynton Kelly no piano, Paul Chambers no contrabaixo e Jimmy Cobb na bateria.

Kind of Blue, Miles rompe com o bebop e apresenta um estilo com menos acordes, com mais respiros e com uma improvisação baseada em escalas, fundando o jazz modal. No disco, Miles apresenta como é possível ser econômico e genial no jazz. Fique com a beleza de dois temas deste álbum, ambos compostos por Miles. Vamos começar por So What, para na sequência degustar All Blues. 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
1: Acabamos de ouvir dois temas de um dos discos mais importantes da história do jazz, Kind of Blue, nestes 100 anos do nascimento de seu criador, Miles Davis. Tivemos All Blues e antes, abrindo o bloco, So What, ambas compostas pelo trompetista homenageado no programa de hoje. Curiosidade, coragem e um talento único. Miles nunca teve medo de experimentar, de jogar sementes para as futuras gerações de músicos. É a partir do final da década de 1960 que começa um dos períodos mais revolucionários da história do jazz. E é nesse período que encontramos a fase fusion de Miles. O jazz fusion trouxe os coloridos eletrônicos para o estilo, com muito groove, muita textura e longas improvisações. Em uma parceria com Marcus Miller, o disco Amandla é um exemplo claro deste momento da produção de Miles. O nome do disco faz referência à palavra Zulu para poder e foi lançado em 1989. É um exemplo de jazz contemporâneo, aberto, inclusivo, em um dos trabalhos mais significativos da capacidade contínua de reinvenção de Miles Davis. Fique com o tema, composto por Marcus Miller. 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
1: Acabamos de ouvir neste Jazz Livre, em homenagem aos 100 anos de Miles Davis, o tema Amandla, composto por Marcus Miller, e um exemplar da fase fusion da carreira deste grande trompetista. Miles foi muito além de ser mais um nome na história do jazz. Miles será para sempre uma pedra criativa angular no estilo. Um músico que atravessou diversas fronteiras estéticas do jazz, construindo uma obra única por sua variedade estética. O Jazz Livre de hoje está chegando ao fim, homenageando os 100 anos de nascimento do grande Miles Davis. Mas temos ainda um tema, portanto não saia daí. O programa tem produção de Anderson Domingos e Carlos Soca, coordenação de programação de Rodrigo Soprana, sonoplastia de Silas Mendes, trabalhos técnicos de Roberto Barrucho. O tema que vamos ouvir agora é simbólico. Foi lançado no disco Bitches Brew, de 1970. Na formação, nomes como o guitarrista John McLaughlin na guitarra, Chick Corea ao piano, Zoe Jawinu também ao piano,

Dave Holland no baixo e Jack DeJohnette na bateria. Nomes que foram base das formações míticas do Weather Report e do grupo Return to Forever. Eram as sementes de Miles, cujos frutos ainda podem ser apreciados no jazz contemporâneo dos dias de hoje. Ouça o tema Joe McLovin, composto por Miles Davis e lançado no disco Beaches Brew. Eu sou Sidney Ferreira, espero que você tenha gostado do programa de hoje e a gente se encontra, certamente, no próximo Jazz Livre.

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2: O trabalho do geógrafo e professor Milton Santos sempre foi voltado para os problemas sociais do Brasil. Sua abordagem da geografia sempre levou em conta as desigualdades estruturais de nosso país e a importância da cidadania para a construção de um país mais justo. Por este motivo, Santos foi um importante ator político e chegou a integrar o governo de Jânio Quadros. Com o golpe militar, em 1964, Milton foi preso e, em seguida, saiu do Brasil, retornando ao país em 1977. Em uma entrevista concedida a Roberto Dávila, o geógrafo comentou sobre estas questões.
3: Professor, ouvindo o senhor falar sobre a questão do negro, né, eu também estou pensando na questão da cidadania, né? Como é que nós, brasileiros, vivemos a cidadania?
4: Vivemos mal. Vivemos mal porque no Brasil não há cidadãos. As classes médias não querem ser cidadãs, querem privilégios, e os pobres não chegam a ser cidadãos. E aí chega a globalização, onde nós nos tornamos consumidores e usuários. O debate dos valores, eu acho que esse é que é o centro da questão da cidadania. Quer dizer, a cidadania ela se amplia quando se amplia também a noção de valor. Viver valorando as relações interpessoais, viver valorando a minha relação com minha terra, viver valorando a mim mesmo como pessoa, né, forte, e tudo isso é posto de lado. Se as alternativas são somente do consumo, se a oferta é só de coisas, de mais um pouquinho de dinheiro, a ideia de cidadania se reduz, e a democracia serve. Fica o nome, que nós continuamos falando que há uma democracia no Brasil. Será que é mesmo?
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0: Vinte e duas horas e um minuto.
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10: Olá, boa noite, eu sou o Pedro Pontes e a partir de agora estamos juntos em todas as bossas até às 11 da noite. Conto com a sua companhia, com a sua audiência. Vamos juntos então. A gente começa o Todas as Bossas de hoje na interpretação de Leila Pinheiro para uma belíssima música de Tom Jobim e Newton Mendonça, Caminhos Cruzados.

0: Você ouviu a gaita de Gabriel Grossi, o quinteto de Gabriel Grossi e também a gaita de Maurício Enhorn, na música do próprio Enhorn, junto com Durval Ferreira, Batida Diferente, abrindo todas as bossas. Caminhos Cruzados de Tom e Mendonça com Leila Pinheiro.
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0: Você ouve agora a música de Tia Amélia com Hércules Gomes, Chora Coração.

0: Você ouviu Cravo e Canela, de Milton Nascimento e Ronaldo Bastos, na interpretação de Benjamin Taubikin e Ivan Vilela, e abrindo o bloco, Hércules Gomes, na música de Tia Amélia, Chora Coração.
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0: Nós seguimos a programação aqui do Todas as Bossas com o Felipe Brito. Não deixe para amanhã.

0: Tivemos agora o sensacional Nelson Aires e Ricardo Hers Duo, na música de Dorival Caymmi, Maracangalha. E abrindo o bloco, Felipe Brito, música do próprio Brito, Não Deixe Para Amanhã.
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0: E seguimos aqui com a música do saudoso Carlinhos Lira, junto com Dolores Duran, para O Negócio Amar, com o Balanço Insuperável, de Leni Andrade.

0: Você ouviu a música de Roberto Menescal, do próprio Menescal e de Abel Silva, Sabedoria, instrumental, claro, e abrindo o bloco Todo Balanço, que saudade, né? De Leni Andrade, na música de Carlinhos Lira e Dolores Duran, O Negócio é Amar.
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0: E seguimos aqui com Ivan Lins, Camaleão.

0: Você ouviu o Zimbo Trio interpretando Coisa Feita, de Aldir Blanc e Paulo Emílio João Bosco. E abrindo este bloco, Ivan Lins, em parceria com Johnny Warwick, na música do próprio Lins, Camaleão.
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0: Vamos seguindo agora para o último bloco do Todas as Bossas, com a música de Astor Piazzolla, Cité Tango, na interpretação de AC Jazz Special Quartet.

0: Você ouviu no último bloco de Todas as Bossas, Edith Piaf, de Michel Vauquer e Charles Dumont, Non, je ne regrette rien, e a primeira AC Jazz Special Quartet, na música do genial Astor Piazzolla, Cité Tango. O Todas as Bossas vai ficando por aqui. Eu sou Pedro Pontes e conto com a sua companhia, com a sua audiência, amanhã, no mesmo horário, porque o Todas as Bossas vai ao ar de segunda a sexta, sempre às 10 da noite. Até amanhã, uma boa noite para você.
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3: Tiago de Melo, poeta da floresta, do homem e da utopia.
4: Eu sou filho de caboclos do interior do Amazonas, que trabalhavam com a terra, enquanto vivemos no interior da floresta. Ainda muito pequeno, meus pais se mudaram para Manaus. Eu fiz o meu curso primário e o curso ginasial na cidade de Manaus, num tempo em que Manaus ainda tinha cheiro de floresta. O homem, eu costumo dizer, que ele é a infância que teve.
5: Nascida em Barreirinha, no interior de Manaus, em 1926, o poeta Tiago de Melo entendia que sua infância e sua vivência no Amazonas foram a base e o norte de sua arte.
4: Foi no Amazonas que eu descobri valores fundamentais que perduram vivos e poderosos dentro da minha vida até hoje. Eu descobri, em primeiro lugar, a magia da água, a magia da floresta. Eu descobri ali o dom da amizade. Eu descobri que a convivência humana pode ser solidária, como também descobri, convivendo entre famílias pobres de beira do rio, descobri a injustiça social.
5: A floresta e o sonho de uma sociedade justa foram temas marcantes na obra de Tiago de Melo. Temas presentes em sua vasta obra, que inclui poesia, prosa e ensaios, com obras traduzidas para mais de 30 idiomas. De Barreirinha para Manaus, de Manaus para o Rio de Janeiro e do Rio de Janeiro para o mundo, Tiago de Melo foi adido cultural do Brasil, na Bolívia e no Chile, onde conheceu o poeta Pablo Neruda, de quem foi amigo e tradutor. Com o golpe militar, renunciou a seu posto e fez de sua poesia uma voz crítica e um contraponto à opressão.
4: Eu tenho algumas causas às quais eu consagro minha vida. Uma delas é a preservação da floresta amazônica, a outra é a integração cultural da América Latina e a terceira, a construção de uma sociedade humana solidária, fraterna, justa, digna da beleza da condição humana. Eu faço minha parte com meus poemas, com meus recitais, com o que falo, com o que escrevo. Eu paguei preço de cárceres, no plural, eu paguei o preço da clandestinidade e, sobretudo, paguei o preço do exílio.
5: Exilado no final dos anos 1960, Tiago de Melo retornou ao Brasil em 1977, voltando a morar em sua cidade natal, de onde passa a falar para o mundo. Em 2005, retorna a Manaus e lá permanece até sua morte, em 2022.
3: Tiago de Melo, de 1926 ao infinito.
4: Que eu escrevo para quem acredita na possibilidade da transformação. Eu escrevo para quem tem esperança.
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8: Olá, uma boa noite para você. Obrigado desde já pela sintonia. Entrando no ar, Clube do Jazz. O programa é uma realização da Rádio Inconfidência de Belo Horizonte e faz parte da Rede Nacional de Comunicação Pública, com transmissão pela Rádio MEC, pela Rádio Nacional AM, FM e Ondas Curtas, no Rio de Janeiro, São Paulo, Maranhão, Pernambuco, Amazonas, Distrito Federal e Belo Horizonte. Você também pode ouvir o nosso programa de qualquer lugar do mundo pela internet. Eu sou Márcio Roney e te acompanho nesta hora. O roteiro é de Maria Eduarda Leles, sob supervisão de Flávia Henrique Silveira, e os trabalhos técnicos são de Carlos Ferreira. O programa de hoje homenageia o compositor, instrumentista, arranjador e baixista Arthur Maia, um dos nomes mais respeitados da música brasileira contemporânea. Nascido no Rio de Janeiro em 1962 e sobrinho de Luizão Maia, um dos maiores baixistas da história da música brasileira, Arthur iniciou sua carreira musical como baterista em bailes na zona norte carioca. O contato com o contrabaixo, instrumento com o qual ganharia vida, veio na sequência, quando tinha 17 anos. No começo de sua trajetória, Arthur Maia participou em shows e gravações de artistas como Ivan Lins, Luiz Melodia, Caetano Veloso e Márcio Montarroios, dentre tantos outros. Sua primeira gravação em estúdio foi em um disco histórico, A Arca de Noé, de Vinícius de Moraes, lançado em 1980. Arthur Maia ainda fez parte como apoio ou mesmo como integrante de alguns grupos de música instrumental, como Garage, Varanda, Pulsar e banda Black Rio. Em 1986, passou a fazer parte da segunda formação do grupo Cama de Gato, relevante banda instrumental carioca que teve entre seus fundadores artistas como Pascoal Meirelles, Romero Lubambo e Mauro Senise. Naquele mesmo ano, o Cama de Gato lançou o primeiro disco e foi uma das referências do jazz fusion brasileiro a partir de então. Com o Cama de Gato, Arthur percorreu alguns dos mais relevantes circuitos de jazz nacionais e internacionais e lançou mais 4 discos entre o final dos anos 1980 e o início dos anos 2000, quando deixou o grupo. Paralelamente, Arthur Maia foi um dos fundadores da banda de pop rock Ego Trip. Fundada em 1985, a banda teve 2 mega sucessos naqueles anos, Viagem ao Fundo do Ego e Kamikaze. O grupo se dissolveu em 1990, após a trágica morte do baterista Pedro Gil, filho de Gilberto Gil, vítima de um acidente automobilístico. Ainda naquele ano, Arthur Maia lançou seu primeiro disco solo, intitulado Maia. Com esse trabalho, Arthur venceu o Prêmio Sharp de Música, na categoria Revelação Instrumental. Bom, dito isso, vamos ouvir um pouco de Arthur Maia em ação. Começamos com 2 composições dele, executadas pelo grupo Cama de Gato, com Arthur Maia, claro, no contrabaixo. Vamos ouvir Cruzado.

0: Ouvimos Arthur Maia com Trilogue Senegal, Boa Nova e Alfa, todas compostas pelo próprio baixista. Antes tivemos o grupo Cama de Gato, banda da qual Arthur fez parte, interpretando os temas Por Que Não Fui a Berkeley e Cruzado, ambas compostas justamente por Arthur Maia.
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0: Estamos de volta com o Clube do Jazz, programa que é uma realização da Rádio Inconfidência de Belo Horizonte e faz parte da Rede Nacional de Comunicação Pública, com transmissão pela Rádio MEC, Rádio Nacional AM, FM e Ondas Curtas, no Rio de Janeiro, São Paulo, Maranhão, Pernambuco, Amazonas, Distrito Federal e Belo Horizonte. Obrigado pela sua companhia e nesta segunda parte do Clube do Jazz, voltamos com homenagem ao baixista, compositor e arranjador Arthur Maia. Depois do êxito com o primeiro disco solo em 1990, Arthur seguiu com a banda Cama de Gato e também com seus trabalhos individuais. Em 1986, ele lançou o disco Arthur Maia e, na sequência, em 2000, gravou o terceiro disco solo com o nome Planeta Música, com participação de artistas internacionais como Dennis Chambers e Mike Stern. No ano de 2002, Arthur relançou o Planeta Música pelo selo que ele mesmo fundou, o Cabeça Dura Records, e em 2009 lançou o Planeta Música 2 pelo mesmo selo. Uma das principais composições deste álbum é a música Tonico, feita em homenagem ao grande baixista Nico Assunção, com participação especial do guitarrista Scott Henderson. Em 2007, lançou seu último trabalho autoral, o CD O Tempo e a Música, que foi editado pela gravadora Biscoito Fino. Arthur Maia também atuou como arranjador em faixas e até em discos inteiros de outros artistas, como Martinália, Aline Calisto, Gal Costa, Luiz Melodia, Maíra Freitas, Gilberto Gil, Tony Horta, entre outros. Em 15 de dezembro de 2018, aos 56 anos de idade, morreu em Niterói, no Rio de Janeiro, vítima de uma parada cardíaca. A morte precoce não foi capaz de diminuir o legado que Arthur Maia deixou especialmente para o baixo brasileiro. Um mestre na arte do groove, Arthur influenciou e influencia até hoje artistas que se dedicam a este instrumento no país. Bom, vamos ouvir então mais um pouco da obra do baixista Arthur Maia. Para começar essa sequência musical, Monografia de Ombro.

0: Ouvimos Arthur Maia e Nelson Faria com Partido Alto, de José Roberto Bertrami. Arthur ainda fez Tonico, Forró em Havana, Abismo de Rosas e Manografia de Ombro, todas compostas pelo próprio baixista. Bom, assim encerramos mais um episódio do Clube do Jazz, que hoje trouxe homenagem ao grande talento da nossa música, o baixista Arthur Maia. O Clube do Jazz é uma realização da Rádio Inconfidência de Belo Horizonte e faz parte da Rede Nacional de Comunicação Pública, com transmissão pela Rádio MEC, pela Rádio Nacional AM/FM e Ondas Curtas, no Rio de Janeiro, São Paulo, Maranhão, Pernambuco, Amazonas, Distrito Federal e Belo Horizonte. Eu sou Márcio Roney, obrigado a você pela sintonia. O roteiro foi de Maria Eduarda Leles, sob supervisão de Flávio Henrique Silveira, e os trabalhos técnicos de Carlos Ferreira. Um grande abraço, fique bem e até a próxima edição.
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5: Aqui fala Jussara Mendonça, trazendo para você Blues, Derivações e Influências. 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No programa de hoje, a presença do mestre da harmônica Charlie Musselwhite. Em destaque, temas do álbum Lookout Highway, lançado em maio de 2025. Disco recheado de 11 temas, com canções próprias e autobiográficas, que tem produção executiva de Henrietta Musselwhite, fotógrafa, empresária e esposa de Charlie Musselwhite. Eu começo tocando Open Road. Na sequência, Storm Warning. Alma Blues apresentando o vocal e harmônica do mestre Charlie Musselwhite.

Eu prossigo com o encontro memorável do veterano gaitista Charlie Musselwhite com o rapper de Memphis, Al Capone, que adquiriu notoriedade pelos idos dos anos 90. Alma Blues destacando Ghosts in Memphis, um dueto de Charlie Musselwhite com Al Capone.

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1: Do álbum Lookout Highway, lançado em 2025, do compositor, gaitista e cantor de blues Charlie Musselwhite, eu toco para você Baby, Won't You Please Help Me. Depois você ouve Highway 61, revelando a guitarra de Matthew Stubbs. Alma Blues apresentando o antológico gaitista Charlie Musselwhite.

Eu lembro uma performance do álbum Duke Joint Chapel, lançado em 2012. Você ouve de Charlie Musselwhite, The Blues Overtook Me, com a guitarra de Matt Stubbs e o baixo de Mike Phillips. Alma Blues e toda a categoria de Charlie Musselwhite.

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2: Eu prossigo com um encontro memorável do veterano gaitista Charlie Musselwhite com a compositora e cantora Edna Nicole Luckett. Alma Blues destacando Ready for Times to Get Better, um dueto de Charlie Musselwhite com Edna Nicole Luckett.

Eu lembro uma performance do álbum Mississippi Sun, lançado em 2022. Você ouve Crawling Kingsnake, um blues gravado por Big Joe Williams no ano de 1941. Alma blues de toda a categoria, do vocalista e gaitista Charlie Musselwhite.

do álbum Lookout Highway, lançado em 2025, do compositor, gaitista e cantor de blues Charlie Musselwhite, eu toco para você Hip Shaking Mama. Na sequência, Sad Eyes, revelando o piano e órgão do norueguês Chris Kidd Andersen e a guitarra de Matt Stubbs. Alma blues e todo o carisma de Charlie Musselwhite.

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1: Blue Lounge é mais uma performance impecável que você ouve com a guitarra de Matt Stubbs, o piano de Chris Kidd Anderson e a harmônica de Charlie Musselwhite. Destaque do Alma Blues de hoje.

Rumbling is my game. É mais um blues contagiante que você ouve com a gaita e vocal do veterano Charlie Musselwhite, nesta edição do Alma.

Eu me despeço com Lookout Highway. Alma blues e todo o vigor do compositor, gaitista e cantor de blues, Charlie Musselwhite.

0: Aqui eu termino mais uma edição do Alma Blues, hoje com destaque para o álbum Lookout Highway, lançado em 2025, do mestre da harmônica Charlie Musselwhite.
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0: Rapaz de Bem, de Johnny Alf com Lula Galvão. 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
3: Alô, alô, seja muito bem-vindo, seja muito bem-vinda. Vamos começando mais uma edição do programa Circular Brasil. Mais uma viagem que a gente faz por diferentes partes do país. Geralmente, fazemos uma brincadeira visitando a região de origem de três artistas por programa. Visitando um disco específico das carreiras desses artistas, né? Não importando quando esses trabalhos foram lançados. Não precisa ser necessariamente um lançamento recente. Música boa não perde a validade, não é mesmo? Hoje nós abrimos na Bahia com o super bandolinista Armandinho, com faixas do disco A Voz do Bandolim, Caetano e Gil, com releituras de canções dos dois compositores em versão instrumental. Logo depois, vamos para o Rio de Janeiro, conferir faixas do álbum Avenida Brasil, do mestre Cristóvão Bastos, compositor, arranjador e pianista. E para terminar, a gente dá um pulo em São Paulo e vamos apreciar o trabalho da banda Mantiqueira, com um som pra lá de swingado, com faixas do disco Bixiga. E como eu sempre digo por aqui, é hora de ter os ouvidos atentos e o coração aberto. O Circular Brasil está começando! Armando Macedo, mais conhecido como Armandinho, já é um veterano bandolinista do Brasil, conhecido nacional e internacionalmente pelo som virtuoso e cheio de energia. Ele foi um dos primeiros do país a unir a distorção e a eletricidade ao bandolim e divulgar isso em grande escala. Suas experiências ganharam muita força através do Carnaval da Bahia, onde ele sempre esteve presente. E isso não é por acaso. O Armandinho é filho do Osmar Macedo, da dupla Dodô e Osmar. Osmar era músico e o idealizador do trio elétrico no Brasil. Hoje nós vamos conhecer uma faceta do trabalho desse músico brasileiro, o Armandinho, através de faixas de um álbum que ele dedicou a canções do Caetano Veloso e Gilberto Gil, todas em versão instrumental. O nome do disco é A Voz do Bandolim, Caetano e Gil. E a gente começa a ouvir algumas faixas agora. Vem aí Trilhos Urbanos, música do Caetano Veloso, e depois duas faixas juntas em uma só, Procissão e Domingo no Parque, ambas de autoria do Gilberto Gil.

Esse é o programa Circular Brasil de Música Instrumental. Estamos na primeira atração da edição de hoje. O bandolinista Armandinho, da Bahia, com faixas do álbum A Voz do Bandolim, Caetano e Gil, interpretando a obra dos dois compositores em versões instrumentais. A gente acabou de ouvir duas faixas juntas, em uma só, Procissão e Domingo no Parque. As duas são de autoria do Gilberto Gil. E a primeira música foi Trilhos Urbanos, do Caetano. Vamos seguir com mais duas faixas desse mesmo disco. A gente ouve agora Luz do Sol, do Caetano Veloso, e logo depois, mais uma vez, duas músicas na mesma faixa, Cajuína, do Caetano, junto com Lamento Sertanejo, de autoria do Gil e Dominguinhos.

bandolinista Armandinho, de Salvador, na Bahia, foi a nossa primeira atração do programa Circular Brasil de Música Instrumental. Hoje nós ouvimos quatro faixas de um disco específico desse artista, chamado A Voz do Bandolim, Caetano e Gil, interpretando alguns temas desses dois compositores em versão instrumental. A gente acabou de ouvir duas músicas em uma só, Cajuína, do Caetano, junto com Lamento Sertanejo, do Gil e do Minguinhos, e antes dela foi Luz do Sol, do Caetano Veloso. Esse disco foi um lançamento do ano de 2001, e os produtores responsáveis foram o Carlão de Andrade e a Angela Nou. E agora, de Salvador, na Bahia, vamos para o Rio de Janeiro, conferir o belo trabalho de um grande pianista e arranjador do nosso país. Cristóvão Bastos é pianista, compositor e arranjador. Já faz parte da história da MPB, prestando seus serviços a dezenas de artistas brasileiros e gravando centenas de discos com eles. Hoje, aqui no programa Circular Brasil, vamos apreciar um trabalho dele mesmo, de sua carreira como instrumentista e compositor, né? O nome do disco é Avenida Brasil. O álbum foi produzido pelo Almir Shediak, inclusive saudoso produtor brasileiro, que foi o responsável por uma enorme quantidade de songbooks, registrando boa parte do repertório da música popular brasileira de forma acadêmica e profissional. A gente vai ouvir quatro faixas desse disco aqui no programa de hoje, do disco do Cristóvão Bastos, Avenida Brasil. E começamos agora com Pianinho, música do Edu Lobo e Aldir Blanc. E logo depois, Mistura e Manda, de autoria do Nelson Alves.

Estamos na nossa segunda atração do programa Circular Brasil de Música Instrumental de hoje. O pianista, compositor e arranjador Cristóvão Bastos, do Rio de Janeiro. Estamos ouvindo faixas de um disco desse artista brasileiro, chamado Avenida Brasil. A gente acabou de ouvir Mistura e Manda, música do Nelson Alves. E antes dela foi Pianinho, música do Edu Lobo e Aldir Blanc. Vamos conferir mais duas faixas desse mesmo disco agora. A gente ouve um tema que já virou um clássico da música brasileira na voz do Chico Buarque de Holanda, Todo Sentimento. A música é de autoria do Cristóvão Bastos, em parceria com o Chico. E logo depois vem Os Três Chorões, música do Cristóvão Bastos.

Essa foi nossa segunda atração do programa Circular Brasil de Música Instrumental de hoje. O pianista, arranjador e compositor Cristóvão Bastos, com faixas do seu disco chamado Avenida Brasil. A gente acabou de ouvir Os Três Chorões, música do Cristóvão Bastos. E antes dela, foi o clássico Todo Sentimento, de autoria do Cristóvão em parceria com Chico Buarque de Holanda. O disco foi produzido pelo Almir Chediak. E agora, do Rio de Janeiro, vamos para a nossa última atração do programa de hoje, uma sonzeira incrível de uma turma lá de São Paulo. A banda Mantiqueira é formada por excelentes instrumentistas e que tem sua sede na cidade de São Paulo. O som dos metais é extremamente preciso e a banda tem uma liga incrível. No programa de hoje, ouviremos faixas do álbum que leva o nome de um bairro de São Paulo, Bixiga. A gente vai ouvir três faixas no total. A banda Mantiqueira foi formada em 1991 por iniciativa do clarinetista, saxofonista e arranjador Nailor Azevedo Proveta. Vamos começar ouvindo duas faixas. Primeiro vem uma releitura de Prêt-à-Porter de Tafetá, música do Aldir Blanc e João Bosco. Na sequência, Urubu Malandro, de Pixinguinha, João de Barro e Louro.

Estamos na nossa terceira e última atração do programa Circular Brasil de Música Instrumental, a banda Mantiqueira, de São Paulo. Estamos apreciando faixas do disco Bixiga. A gente acabou de ouvir Urubu Malandro, música do Pixinguinha, João de Barro e Louro. E antes dela foi Prêt-à-porter de Itafetá, do Aldir Blanc e João Bosco. E para encerrar o programa de hoje, vamos para a saideira. É uma faixa um pouco mais longa e, apesar de ser a faixa de encerramento do programa de hoje, o nome da música é Aperitivo, de autoria do Pernambuco e Mário Rossi.

0: Essa foi Aperitivo, de autoria do Pernambuco e do Mário Rossi. Está presente no álbum chamado Bixiga, disco da banda Mantiqueira, de São Paulo. A banda Mantiqueira foi formada em 1991 pelo clarinetista, saxofonista e arranjador Nailor Azevedo Proveta. Esse disco, especificamente, foi um lançamento do ano 2000 e foi produzido pelo Rodolfo Streuter. E a gente vai ficando por aqui. Muito obrigado pela sua companhia e pela sua audiência. Toda semana a gente está aqui, no mesmo dia e horário, trazendo uma seleção minuciosa de música instrumental de todas as partes do país. Os trabalhos técnicos desse programa foram do Silas Mendes. Um grande abraço para você e até a nossa próxima viagem.
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0: Duas horas e um minuto. 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
3: Canções número 2 e 3 de Giovanni Gabrielli, American Brass Quintet.

0: Canções número 2 e 3 de Giovanni Gabrielli, American Brass Quintet.
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0: Sonata número 12 em Ré menor de Georg von Brittowsch, conjunto Bergen Barroque.

0: Sonata número 12 em Ré menor, de Georg von Brutusch, conjunto Bergen Barroque.
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0: Heute Triumphet Gottes Sohn, de Dietrich Buxtehude, solistas, coro e orquestra barroca de Amsterdã, direção Ton Koopman.

0: Heute triumphiert Gottes Sohn. Die Dietrich Buxtehude, solistas, coro e orquestra barroca de Amsterdam, direção Ton Koopman.
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0: Suíte 5, de Michel Richard de Lalande, conjunto La Symphonie de Maré, direção Hugo Reina.

0: Suite 5, de Michel Richard de Lalande, conjunto La Sinfonie de Marais, direção Hugo Reina.
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0: Concerto para flauta transversa número 4 em Ré maior, de Frederico II da Prússia. Solista Christoph Rundgeburt. Ensemble Sanssouci.

0: Concerto para flauta transversa número 4 em Ré maior, de Frederico II da Prússia. Solista Christoph Rundgeburt. Ensemble Sanssouci.
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0: Sinfonia número 1 em Dó maior, de Friedrich Schwind. Orquestra Barroca de La Reine de Genebra, regência de Florence Malgoire.

0: Sinfonia número 1 em Dó maior de Friedrich Schwind. Orquestra Barroca de La Reine de Genebra. Regência de Florence Malguar.
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0: Concerto em Mi maior de Giuseppe Tartini. Orquestra La Serenissima. Regência de Adrian Chandler.

0: Concerto em Mi Maior, de Giuseppe Tartini. Orquestra La Serenissima, regência de Adrian Chandler.
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0: Trio em Sol Maior, de Carl Philipp Stamitz. Conjunto L'Apoteose.

0: Trio em Sol Maior, de Carl Philipp Stamitz, conjunto L'Apoteose.
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3: Não quero mudar você, nem mostrar novos mundos. Pois eu, meu amor, acho graça até mesmo em clichês. Adoro esse olhar blasé, que não só já viu quase tudo, mas acha tudo tão déjà vu, mesmo antes de ver. Só proponho alimentar seu tédio. Para tanto, exponho a minha admiração. Você, em troca, cede o seu olhar sem sonhos à minha contemplação. Adoro, sei lá porquê, esse olhar meio escudo que, em vez de meu álcool forte, pede água Perrier.
1: De Antônio Cícero, Água Perrier, por Antônio Cícero. 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
3: Quatro horas e um minuto.
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4: Bem-vindos, estamos começando mais uma edição do Sala de Concerto. Eu sou Tony Villani e hoje nós vamos receber a pianista Amanda Cohn e o violoncelista William Batista. Amanda Cohn é graduada pela Escola de Música da UFRJ e mestra em piano pela Universidade de Montreal. Mescla uma carreira como solista, com prêmios e recitais no Brasil e também no exterior, com atuação como camerista. Amanda cursa um doutorado em música de câmara no Canadá, na cidade de Montreal, e onde reside atualmente. William Batista. William é graduado pela Unirio com o professor Hugo Pilger e atualmente integra a Orquestra Sinfônica Jovem do Rio de Janeiro e participa do quarteto de cordas Apoena e do trio Peri com a pianista Armanda Com e o violinista Tiago da Costa. E hoje eles nos oferecem um repertório recheado de obras de Heitor Villa-Lobos, Maurice Ravel, Francisco Mignone e Johannes Brahms. Nós já vamos começar o Sala de Concertos. Sejam todos muito bem-vindos mais uma vez, com duas interpretações solo da pianista, nossa convidada do Sala de Concertos de hoje, Amanda Com. A primeira peça dela será de Heitor Villa-Lobos. Nós vamos ouvir os 7 movimentos dos 8 movimentos de O Carnaval das Crianças. Amanda, muito obrigado pela presença mais uma vez. Quando quiser.

E esse é o Sala de Concerto, hoje excepcionalmente transmitido do Salão Leopoldo Miguês da Escola de Música da UFRJ. Nós acabamos de ouvir 7 dos 8 movimentos do ciclo Carnaval das Crianças, de Heitor Villa-Lobos, e a interpretação da nossa convidada de hoje, Amanda Klein. Nós vamos seguir o programa com mais uma peça agora de Maurice Ravel. Nós vamos ouvir o terceiro movimento da suite Miroir, Embarque sur l'Océan.

0: Tivemos então Embarque sur l'Océan, terceiro movimento da suíte Miroir de Maurice Ravel, na interpretação da nossa convidada da sala de concertos de hoje, Amanda Cohn. E agora nós vamos conversar com nossos dois convidados, Amanda Cohn e William Batista. Amanda, podemos dizer que praticamente você hoje está numa de suas casas, porque foi aqui que você se formou finalmente. E atualmente você reside no Canadá, exatamente em Montreal. Aliás, temos algumas considerações sobre Montreal que a gente fala daqui a pouco. O que levou você, Amanda, a gente conversou sobre isso antes, sair de um país tropical para uma cidade não tropical assim, onde as pessoas vivem pouco em cima e muito embaixo? Conta para nós um pouco dessa sua experiência e também culturalmente, o que significou para você estar com a cultura canadense, que é finalmente multifacetada. E tem uma história aí da formação do Canadá. Mas você está mais preparada para conversar sobre isso do que eu, por favor.
1: Muito obrigada a você, Vilânia, a todo mundo aqui da Rádio MEC, primeiramente. É uma honra estar aqui. Eu desde criança ouço a Rádio MEC. Então, estou muito feliz de estar aqui com o William, meu colega. E, olha, foi um choque muito grande, principalmente porque eu venho do Rio, que é mais quente ainda, né? Não é qualquer lugar do Brasil. Então, assim, foi um grande choque térmico, porque as temperaturas lá chegam a menos 40, enfim, é uma coisa inimaginável. Eu estava lá e não consigo processar isso até agora. E culturalmente, assim, é uma cidade muito que tem uma presença cultural muito forte, tem um dos maiores festivais de jazz do mundo. E o jazz e a música clássica lá tem muito espaço, assim, para se desenvolver. Eu estudo numa faculdade, que é a Universidade de Montreal, né? Que é a Universidade Francófona de Montreal, porque lá no estado de Quebec, que é onde eu estudo, a gente mistura as duas línguas, né? O inglês e o francês. E eu acho muito legal porque é uma cidade que agrupa pessoas do mundo inteiro, né? Diferentes culturas. Então, eu tenho contato com professores de diferentes lugares do mundo, alunos de diferentes lugares do mundo, línguas diferentes. Então, eu tenho muitas oportunidades lá enquanto estudante, né? Ainda mais me formando em música de câmara agora, meu doutorado, né? Então, muita oportunidade de conhecer músicos de diferentes lugares, diferentes repertórios.
0: Adendando o que você disse, Amanda, o Canadá, ele teve muita sorte, se a gente puder dizer dessa maneira. País nenhum, ninguém gostaria de ser colonizado, mas ele teve, entre aspas, a sorte de ser colonizado pacificamente, ao contrário de nós brasileiros, maior parte da América Latina e os norte-americanos.

0: E adendando o que você disse, ele é portador do principal festival de jazz do mundo. Levantamentos que eu fiz, o Canadá, Montreal, por assim melhor dizer, é a melhor cidade do mundo para estudantes universitários, veja só. E ela foi nomeada pela Unesco devido à sua arquitetura muito avançada, até um pouco mais do que a Nova York, a cidade design. Tem mais. É a 14ª cidade do mundo para se viver entre 140 outras que foram catalogadas. Então, eu acho que isso também levou você a morar em Montreal. Parabéns, então, mas o frio aí, será que compensa isso tudo? Eu acho que sim, né?
1: Ah, a gente sobrevive, a cidade toda é preparada para isso, né?
0: Compensa, com certeza. Amanda, a segunda parte desse sala de concerto tem a participação do violoncelista William Batista, que já está conosco. William,
2: Sim, tô aqui.
0: você e Amanda atuam juntos no trio Peri, que tem ainda a participação do violinista Tiago da Costa. Como é que foi a gênese desse trio? Como vocês se conheceram? Como é que foi a ideia de formar esse trio?
2: Então, começar pela ordem cronológica dos acontecimentos. O Thiago e eu somos amigos de longa data, estudamos juntos na Academia Juvenil, na Universidade do Unirio, então já tínhamos esse contato. Foi chamada, foi convidada a fazer esse concerto aqui na Rádio MEC, e estava atrás de um violoncelista e me indicaram para fazer esse concerto com ela. E a partir daí, conversamos bastante sobre repertório. E surgiu a ideia de tocar um trio de Mendelssohn, que ela já havia tocado lá no Canadá, mas estava com a dificuldade de achar um violinista. E como eu e o Thiago já havíamos pensado em tocar juntos, fazer alguma coisa, eu já pensei logo no nome dele. A partir daí, a Amanda entrou em contato com ele, e aí começamos a desenvolver toda essa questão do trio. Eu acho que a partir do nosso primeiro ensaio que realmente teve certeza que é o projeto que a gente quer seguir e vamos botar para frente.
0: Quais são os projetos do trio?
1: Grammy
0: Pode bate
1: Latino.
0: bola.
2: Então, a princípio a gente está colecionando material. Acabamos de fazer uma gravação do primeiro movimento do trio de Mendelssohn, número 1, na quarta-feira. E ainda estamos desenvolvendo coisas aqui
1: Quem
2: no
1: sabe
2: Brasil.
1: no futuro vir para o Canadá é meu grande sonho,
2: Sim,
1: levar o
2: fazer
1: trio para o Canadá.
2: uma turnê fora, né?
0: Passaporte pronto, é a hora de ir.
1: É, começa
0: Pois
1: já.
0: é, você se apresenta hoje em duo conosco e nós vamos ouvir uma peça de Francisco Mignone e outra de Johannes Brahms, que nós vamos ouvir a seguir. Fala um pouquinho da escolha desses dois compositores, tão distantes um do outro e também de estilos diferentes. Como é que vocês chegaram a essas escolhas? Por favor, Amanda. Ou William.
1: William pode nos falar mais do Mignone, porque foi ele que trouxe a peça. Foi uma surpresa muito feliz para mim conhecer essa peça, que é lindíssima.
2: Então, o Francisco Mignone, ele foi um pianista, regente, compositor brasileiro, grande compositor. E eu escolhi essa modinha porque ela tem muito a ver com as raízes da canção brasileira. Tem muito a ver com o lirismo, o romantismo, a questão suave. Então, tudo isso o Mignone, ele apresentou bem nessa peça da modinha.
0: Muito obrigado, William. Mas antes de ouvirmos a modinha, vamos falar um pouquinho sobre vocês. Como é que o nosso público, nosso ouvinte, vão conseguir chegar até vocês? Endereços eletrônicos, seus projetos do duo, como assim dizer, ou do trio daqui para frente.
1: Bem, como o William disse, a gente está coletando material para justamente criar uma página profissional, né? E a gente pode ser encontrado na rede social Instagram. Nós criamos uma página com o nosso trabalho e novidades. Para nos encontrar, é só você escrever trio.peri, P-E-R-I, que é o nome do nosso trio. E nós vamos postar novidades aos poucos.
0: Muito bom. Modinha para violoncelo e piano de Francisco Mignone, interpretação dos nossos convidados, Amanda Cohn e o violoncelista William Batista.

E essa foi Modinha para violoncelo e piano de Francisco Mignone. Na sequência, nós teremos o primeiro movimento da sonata número 1, em Mi menor para violoncelo e piano, de Johannes Brahms. Nossa convidada de hoje, Amanda Kohn, piano, e o violoncelista William Batista.

0: Tivemos então o primeiro movimento da sonata número 3 em Mi menor para violoncelo e piano de Johannes Brahms, com os nossos convidados de hoje, a pianista Amanda Cohn e o violoncelista William Batista. Você tem uma página, Amanda, muito instrutiva no TikTok. Fala um pouquinho sobre.
1: Então, eu tenho uma página no TikTok e no Instagram, na verdade, que é onde eu mais alimento, chamada Musi Talk, é Musi de música e Talk em inglês. E eu comecei essa página mais ou menos em dezembro do ano passado, início desse ano, sem menor pretensão. Era uma forma para mim de estudar e lembrar, assimilar melhor tudo que eu tenho aprendido no doutorado, né, com os professores maravilhosos que eu tenho lá. Acabou que essa informação está sendo muito instrutiva para muita gente. Eu estou atualmente com mais de 20 mil seguidores, mais de 2 milhões de visualizações nessa página, que foi relativamente recente. E estou muito feliz de estar aprendendo tanta coisa maravilhosa e ainda podendo ajudar um monte de gente. Então, a quem interessar,
0: Muito
1: Music
0: obrigado, Amanda.
1: Talk.
0: Muito obrigado, William. Eu vou encerrar o programa e depois vocês começam. Anuncie a peça de
1: É uma
0: vocês.
1: peça do compositor estoniano chamado Arvo Pärt, um compositor minimalista ainda vivo. A peça se chama Spiegel im Spiegel, que significa um espelho dentro de um espelho.
0: E esse foi o Sala de Concerto. Agradecemos em nome da EBC, Empresa Brasil de Comunicação, a Rádio MEC e toda a equipe que fez acontecer esse Sala de Concerto. Agradeço aos nossos convidados, aos nossos ouvintes que nos acompanham pelo rádio, pela internet e nas demais plataformas. Continuem conosco em nossa programação e até a próxima semana. Muito obrigado, eu sou o Tony Villani. Até a próxima. Com vocês, mais uma vez, Amanda Cohn e William Batista.

Um presente dos nossos convidados de hoje, Amanda Cohn e William Batista. Muito obrigado mais uma vez pelo esse belíssimo sala de concerto. Nós temos uma plateia ainda em consolidação do sala de concerto. Eu os convido a um lindo aplauso aos nossos convidados.

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2: No jardim do castelo desse bruxo, d'asas d'ouro e olhos verdes de dragão, tu és à beira de um lilás repuxo, um grande lírio de ouro e de açafrão. Transformado em pavão por esse bruxo, vivo te amando em tardes de verão, dentre as rosas e os pássaros de luxo, do jardim desse bruxo castelão. Tenho medo que um dia o jardineiro, mas nunca estou bem certo do canteiro, há de colher-te, ó minha flor tafu, porque ele sabe que manhã serena, não suportando a ausência da açucena, há de morrer esse pavão azul.
1: Isocígenes Costa, Pavão Azul, por Neide Arcanjo. 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
3: Quatro horas e 59 minutos.
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0: O Teatro Arthur Azevedo, localizado no bairro da Moca, em São Paulo, foi inaugurado em agosto de 1952 e, ao longo dos anos, serviu de palco para artistas renomados. No entanto, em 2011, devido a problemas estruturais, teve que fechar suas portas após passar por uma ampla reforma. O teatro foi reaberto em 2015, marcando o início do atual Clube do Choro de São Paulo. O espaço se tornou um ponto de encontro para músicos, admiradores e estudiosos do gênero, proporcionando um ambiente para a realização de apresentações, ensaios e outras atividades culturais. Atualmente, o clube não possui uma sede fixa. No entanto, continua ativo e engajado na preservação do choro, mantendo a chama acesa da tradição e desempenhando um papel importante em sua renovação. O Roda de Choro, em homenagem ao Clube do Choro de São Paulo, está no ar. Dene Domênico, diretor do Clube do Choro de São Paulo.
1: O Clube do Choro, no formato que ele tem hoje, ele surgiu

0: Inicialmente em 2015, a partir de umas reuniões que a gente fez, juntando muitos dos músicos de choro de São Paulo, tentando, né?
1: Já houve outras tentativas de fazer outros clubes do choro, um nos anos 70, outro, no, se não me engano, no começo dos anos 2000, e não foram para frente. E esse formato a gente começou em 2015, como eu disse, a partir de uma proposta que veio da Secretaria de Cultura da cidade de São Paulo, na época o prefeito era o Fernando Haddad, e o secretário de Cultura era o Nabil Bonduki. Quem fez essa intermediação foi o Luiz Nassif, o grande Luiz Nassif, que também é um grande jornalista e um músico de choro. Ele fez essa intermediação e o Clube do Choro virou uma programação oficial da Prefeitura de São Paulo no Teatro Artur Azevedo, na Mooca.
2: Vamos ouvir Choro pro Samuca, de Rafael Esteves, com o grupo Fios de Choro e a participação de Rafael Esteves, obra presente no disco da Linha dos Fios, lançada em 2022.

0: Essa foi de Rafael Esteves, Choro pro Samuca, com o grupo Fios de Choro e a participação de Rafael Esteves. Dene Domênico, diretor do Clube do Choro de São Paulo.
1: A gente fez várias reuniões, né, com muitos músicos de choro de São Paulo. Teve a primeira reunião com mais de 100 músicos, 120 músicos, buscando pensar propostas, estruturar um projeto que fosse mais do que apenas fazer shows, né? Mas por um tempo acabou sendo isso. A gente fez a programação de choro no Teatro Arthur Azevedo. Era uma programação fixa, então eram rodas de choro todos os sábados e um final de semana por mês com shows no teatro. Foi um período muito rico, sabe? 2015, 2016. O número de músicos de choro que participou, misturando as rodas e os shows, foram mais de 300 pessoas que participaram, sabe? Virou um ponto de referência da cidade, que era uma intenção nossa, né? Um lugar para se tocar e ouvir o choro.
0: Vamos continuar com Choro pro Moura, de Alan Abadia. Interpretada por Alexandre Ribeiro e Alan Abadia. Tema presente no disco Malungos, lançado em 2019.

0: Ouvimos de Alain Abadia, Choro pro Moura, com Alexandre Ribeiro e Alain Abadia. Dene Domênico, diretor do Clube do Choro de São Paulo.
1: Depois dos primeiros meses, foi eleito uma diretoria para fazer esse meio de campo com a prefeitura. E nessa que eu entrei, eu e mais o Ives Finzeto, que é meu parceiro. E nós estamos lá até hoje. Quando houve a mudança de prefeitura, esse projeto Clube do Choro com a prefeitura, ele se encerrou. Nós fizemos uma série de manifestações na internet, manifestações públicas também. Depois de um tempo, a gente conseguiu recuperar uma parte da programação. Logo depois veio a pandemia, né? A gente foi se adaptando, fizemos uma programação também de lives que a gente conseguiu a partir da Prefeitura de São Paulo. A gente também fez shows fora desse circuito da Prefeitura, em algumas redes SESC. Nós tivemos outros projetos, como Elas no Choro, que era uma roda de choro só com mulheres. Nós fizemos ações também para arrecadar fundos, para ajudar alguns músicos de choro da cidade que tiveram algumas dificuldades. Fizemos alguns projetos também na pandemia relacionados a Leodir Blanc. A maioria esmagadora dos músicos de choro que tocam na cidade de São Paulo já participaram de pelo menos uma atividade remunerada do Clube do Choro.
0: Vamos com Dente de Leite, de Lincoln Tarcísio Pontes, com o grupo Fios de Choro, faixa do álbum Trama de 2017.

0: Ouvimos de Lincoln Tarcísio Pontes, Dente de Leite, com o grupo Fios de Choro.
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0: Dene Domênico, diretor do Clube do Choro de São Paulo.
2: A gente até divulgava as rodas fixas que tinham toda semana. A gente divulgava exatamente para as pessoas saberem onde ouvir choro na cidade. Por um tempo, era uma coisa até comum a gente ter roda de choro em feijoadas aos sábados. Tinham algumas casas em São Paulo, não eram poucas não, sabe? Mas, de um tempo para cá, isso minguou bastante. Então, assim, das rodas mais tradicionais, que era a roda lá da Loja Contemporânea, aconteceu por muito tempo aos sábados de manhã, mas era uma roda muito tradicional. A roda de choro do Isaías, né? Que ela era todas as sextas num estúdio de música que chama Estúdio do Silvinho, né? Agora ela tá na última sexta-feira do mês.
0: Getúlio Ribeiro, cavaquinista.
3: Bom, o conjunto Isaías e seus Chorões, ele surgiu a partir de um conjunto que já existia, que se chamava Conjunto Atlântico. Era do Antônio Dauria, que é um violonista, e o Isaías fazia parte do Conjunto Atlântico. Então, quando acabou o Conjunto Atlântico, o Isaías fundou Isaías e seus Chorões. Na primeira formação era Israel e Miro de violões, o Dorival Malavase cavaquinho, e o Valdir Guide era percussionista, e o Clodoaldo pandeirista. Daí depois mudou para Isaías, Israel, Edmilson, Zequinha no pandeiro e Haroldo Capelupi no cavaquinho. Aí teve uma breve passagem pelo pandeiro quando o Zequinha saiu. O Tigrão entrou no pandeiro. E depois do falecimento do Tigrão, entrou o Alan. E hoje a formação é Isaías, Israel, Marco Bailão, eu e o Alan no pandeiro.
0: Com composição de Isaías do Bandolim e interpretação de Isaías e seus Chorões, vamos ouvir Evocativo, música presente no disco Chorando na Garoa, de 2017.

0: Ouvimos Evocativo de Isaías do Bandolim, com Isaías e seus chorões. Getúlio Ribeiro, cavaquinista.
1: Desde essa época do Conjunto Atlântico, já se fazia roda na casa do Antônio Dáurea. É muito tradicional. E aí só permaneceu, né? Só continuaram as rodas até hoje. E a gente se apresenta toda a última sexta-feira do mês, no estúdio do Silvinho, que é na Rua Capital Federal. A gente está lá, acho que desde 2006 já. Praticamente todos os chorões famosos do Brasil já passaram por lá já.
0: Vamos continuar com o Choro Seresteiro de Isaías do Bandolim, com Isaías e seus chorões, obra do álbum de 2017, Chorando na Garoa.

0: ouvimos Choro Seresteiro, de Isaías do Bandolim, com Isaías e seus chorões. Você está ouvindo o Roda de Choro sobre o Clube do Choro de São Paulo. Dene Domênico, diretor do Clube do Choro de São Paulo.
1: Tem a Roda de Choro, que a gente chama Choro do Bacalhau, que fica na Afonso Bovero, no bairro de Perdizes. É uma roda que acontece todas as segundas-feiras. Há muito tempo já, acho que tem quase 10 anos essa roda, e virou um ponto bem tradicional.
0: Leonardo Thompson, músico.
2: A Roda de Choro do Bacalhau acontece desde o ano de 2011, aqui na Avenida Professor Afonso Bovero, no encontro dos bairros da Pompeia e do Sumaré. Esse nome de Choro do Bacalhau ficou conhecido porque o bar onde a gente se reúne tem como destaque no seu cardápio o bolinho de bacalhau. Mas na verdade o bar se chama Requinte Vinho Bar. Quem teve a iniciativa de começar com essa roda de choro foi o grande músico, cavaquinista e bandolinista, chorão de primeira hora, Henrique Araújo, que mora num prédio residencial que fica acima do bar. Ele convidou alguns músicos para exercitar o repertório de choro às segundas-feiras, que é um dia que os músicos têm mais disponibilidade na agenda e que o bar também ficava bem vazio. Então a dona Yolanda, que é a dona do bar, concordou que nós ficássemos ali, tocando choro, junto com outros grandes músicos, como por exemplo, o Bira Nascimento, grande flautista, e outros tantos músicos que foram chegando na nossa roda. Rapidamente ela se tornou um sucesso, tanto entre os músicos como de público também. Além, é claro, da grande participação de nomes consagrados já do choro paulistano, como o nosso grande patrono João Macacão, saudoso, que nos deixou na pandemia. Hoje, inclusive, a nossa roda, em homenagem a ele, leva o nome de Roda de Choro João Macacão.
0: Ouça um chorinho para João Macacão, de Milton Mori, com João Macacão, Milton Mori e Neylor Proveta. Obra presente no disco Baile de Choro, lançada em 2015.

Essa foi de Milton Mori, um chorinho para João Macacão. Com João Macacão, Milton Mori e Neylor Proveta. 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

0: 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Leonardo Thompson, músico.
1: A nossa Roda de Choro virou uma referência no cenário do choro paulistano, muito graças à participação de grandes nomes do choro paulistano, como, por exemplo, o Isaías do Bandolim, a Roberta Valente, o Zé Barbeiro, o Alessandro Penese, o Stanley do clarinete e tantos outros nomes que passam e passaram por aqui. Além, é claro, de músicos que vêm de fora para conhecer e tocar também na nossa roda, como, por exemplo, o Silvério Pontes, que esteve aqui outro dia para tocar na nossa roda. A Roda de Choro do Bacalhau acontece todas as segundas-feiras, a partir das 8 da noite, aqui na Avenida Professor Alfonso Bovero, no Requinte Vinho Bar.
0: Vamos de choro pro Pirajá, de Alessandro Penese, com Alessandro Penese e Fábio Peron. Tema presente no álbum de 2022, Alessandro Penese e Fábio Peron.

0: Acabamos de ouvir Choro para o Pirajá, de Alessandro Penese, com Alessandro Penese e Fábio Peron. Dene Domênico, diretor do Clube do Choro de São Paulo.
1: Tem alguns bares, como o O do Borogodó, que é um bar que tem muito choro e samba. Agora eles voltaram a ter um dia só de choro, são as terças da noite, mas tem choro em outros dias misturado com o samba. É um bar bem tradicional e muitos outros bares e rodas, que não são em bares assim, mas que já começaram e terminaram, né? Que já não acontecem mais.
0: Vamos continuar com o Passeio pelo Sete, de José Augusto Roberto da Silva, com Dinho Nogueira e Zé Barbeiro. Obra do disco Violão Velho, Choro Novo, lançada em 2022.

0: Ouvimos Passeio pelo Sete, de José Augusto, Roberto da Silva, com Dinho Nogueira e Zé Barbeiro.
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0: Dene Domênico, diretor do Clube do Choro de São Paulo.
2: Tem um projeto aqui, chama Panorama do Choro Paulista Contemporâneo. Eles têm dois discos e um DVD, que eles gravam músicas de compositores de São Paulo da cena contemporânea.
0: Com composição de Henrique Araújo e interpretação do Panorama do Choro, vamos ouvir Camarão, peça do disco Panorama do Choro Paulistano Contemporâneo, volume 2, lançado em 2015.

0: Essa foi Camarão, composição de Henrique Araújo e interpretação do Panorama do Choro. Deni Domênico, diretor do Clube do Choro de São Paulo.
1: Diferentemente da escola portátil, nós não temos, infelizmente, ainda uma sede, um orçamento que a gente possa

0: realizar atividades regulares. É o desejo nosso desde o começo. Mas como coletivo, nós ainda temos esse interesse e ainda estamos vivos, né?
1: Vamos encerrar com Valente, de Fábio Peron. Com Fábio Peron, Ildo Silva, Israel Bueno de Almeida, Isaías Bueno de Almeida e Roberta Valente, presente no disco Fábio Peron e a Confraria do Som, de 2015.

0: Acabamos de ouvir Valente, de Fábio Peron, com Fábio Peron, Hildo Silva, Israel Bueno de Almeida, Isaías Bueno de Almeida e Roberta Valente. O programa que encerramos agora foi uma homenagem ao Clube do Choro de São Paulo, um movimento que acolhe e celebra a riqueza cultural do choro, proporcionando momentos de emoção, aprendizado e oportunidade artística para os amantes da música brasileira. O Roda de Choro tem coordenação de produção de Adriana Ribeiro, produção de Marina Brás e trabalhos técnicos de Silas Mendes. Eu sou Raquel Ricardo e espero você no próximo programa aqui na Rádio MEC.
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2: Elegia de Massenet, contratenor Philippe Arouski, violoncelo Gauthier Capuçon, piano Jérôme Ducreux.

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1: A mulher se esquecia de tudo. Podia adorar um livro ou um filme, mas pouco tempo depois a história desaparecia de sua mente, como se afundasse em areia movediça. Até que uma amiga lhe deu uma explicação para o fenômeno. Disse que isso só acontece com as pessoas que leem com a alma. Essas pessoas, disse a amiga, usam um canal que não é o da razão e por isso logo esquecem, mas só por um tempo. Os sentimentos, os fantasmas, os terrores e prazeres que vagam pelas histórias ficam impregnados no espírito dessas pessoas e acabam voltando à tona em forma de sensações. Um dia, quando elas menos esperam, as sensações se desprendem, trazendo alegria ou dor, para o bem ou para o mal.
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5: Seis horas e três minutos, uma excelente quarta-feira, 27 de maio de 2026 para todos nós. Eu sou Raquel Ricardo e vamos juntos até às 11 horas. E a seguir tem os primeiros sons da manhã em Áurea Música.

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1: E começamos com Perpétuo Virgo, anônimo do século XII, conjunto Anonymous Four, direção Susan Hilawa.

0: Na Rádio MEC, Peperito e Virgo, Anônimo do Século XII. Conjunto Anônimos por direção Suzan Relauá. 6:09. Muito bom dia para você.
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0: Na sequência de Que Deus Mamou, de Afonso X Sábio, Grupo 5, siglos, direção Miguel Hidalgo.

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1: Quanto é saber desamar e amigo de Martin Kodaks. Ensemble Gilles Benchois, direção Dominique Villard.

Na Rádio MEC, Quanto é Saber Desamar e Amigo, de Martin Kodax, Ensemble Gilles Banchois, direção Dominique Villar. Rádio MEC, clássica e atual. 6:16, seguimos o programa Áurea Música com Ticona, da Sonata número 11, de Giovanni Zamboni, Alaúde Barroco, Simone Valero Tonda.

0: Na Rádio MEC, Tchecona da Sonata número 11, de Giovanni Zamboni, Alaúde Barroco, Simone Valerotonda. 6:21, Rádio MEC, clássica e atual.
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0: Parle bon, Guidian et chanson délivré, de Philippe Octus de Caserta, Ferrari Ensemble, direção Crawford Young.

0: Na Rádio MEC, Parle Bon Gdian e Sanson Delivré, de Filipóctos de Caserta, Ferrar Ensemble, direção Crawford Young. 6:28, Rádio MEC clássica e atual.
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0: Na sequência, Non Voler Donna, anônimo do século XIV, conjunto Malapônica, direção Pedro Memesdorf.

0: Na Rádio MEC, Novelet Donna, anônimo do século XIV, conjunto Malapônica, direção Pedro Memmersdorf. 6:33. 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
0: Fulgens Lubar Ecclesi Dei, de Guillaume de Fer, conjunto La Riverdi, direção Cláudia Cafagni.

0: Na Rádio MEC, Fulgens Lubar Eclési Dei, de Guillaume de Fé, conjunto La Reverdy, direção Cláudia Cafanhe. 6h44.
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0: Na sequência, Prelúdio e Fuga em Sol Maior, de Johann Sebastian Bach, órgão de tubos Marie Claire Alain.

Na Rádio MEC, Prelúdio e Fuga em Sol Maior, de Johann Sebastian Bach, órgão de tubos Marie-Claire Alain. 6:51. Seguimos o programa Áurea Música com Ave Maria Virgo Serena, de Josquin des Prez, conjunto La Chapelle Royale, direção Philippe R. Weger.

Mackie, Ave Maria, Virgo Serena, de Josquin des Prez, conjunto La Chapelle Royale, direção Philippe R. Wegg, 6h56. Encerramos então o programa Áurea Música com Propignan de Melhor, anônimo do século XV, conjunto Capela de Ministers, direção Carles Magraner.

0: Na Rádio MEC, Propignanda Melhor, anônimo do século XV, conjunto Capela de Ministros, direção Carlos Magrana. Encerrando assim o programa Áurea Música desta manhã.
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4: Às vezes, quando me pedem um breve currículo profissional, sim, pedem. Alinhavo alguns dados básicos e acrescento que nunca fiz outra coisa na vida senão escrever. De enciclopédias a biscoitinhos da sorte, já escrevi em todos os gêneros, estilos, formatos, veículos e tamanhos. E para resumir, informo que a rigor só me faltava escrever bula de remédio. É verdade, de 1967 para cá, fui repórter, redator, editor, diretor, colunista ou colaborador de vários jornais do Rio e de São Paulo e de uma infinidade de revistas semanais, mensais, trimestrais e de periodicidades exóticas. Quase todas lindas, modernas, sofisticadas e extintas. Nesses veículos, cobri de baile de carnaval a revoluções, fiz entrevistas e perfis, escrevi reportagens, críticas, crônicas, textos de humor, consultório sentimental e até horóscopo. Em outras épocas, escrevi disquinhos infantis, programas de rádio e TV, roteiro de stand-up, shows de cantores, encartes de CDs e DVDs e trabalhei até em publicidade. Fui o pior redator que já passou por uma agência de propaganda. E assim, nos intervalos dos quase 50 livros que publiquei, os amigos me obrigaram a cometer os prefácios de texto de orelhas e de contracapas para os seus próprios livros. Enfim, já escrevi de tudo, menos bula de remédio. Mas isso agora é passado. Há alguns anos, meu querido dentista, Dr. Américo Soeiro, me mostrou um texto que escrevera sobre uma novidade que pensava implantar no consultório. Uma espécie de lente de contato dental, capaz de produzir belos sorrisos sem broca ou anestesia. Pediu-me que desse uma olhada nas vírgulas. Por vício profissional, fiz isso, de bico na mão, cortando palavras, trocando outras, acrescentando frases e instruindo o usuário sobre a utilidade das lentes. Devolvi o papel ao Américo. Ele deu e disse, bom. Ao abrir uma revista na semana seguinte, lá estava um anúncio com o meu texto. Era uma bula de lentes de contato dentais, mais uma bula, pronto. Mais uma virgindade perdida.
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0: Muito bem, 7:04, mais uma vez um ótimo dia para todos nós. A seguir tem música e informação em Manhã MEC FM.
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0: Começamos com o concerto para cordas e contínuo, número 4, em Sol Maior, de Tommaso Albinoni. Conjunto e Musici, direção Marco Fiorini.

0: Muito bem, na Rádio MEC, Concerto para Cordas e Contínuo, número 4, em Sol Maior, de Tommaso Albinoni. Conjunto e música e direção Marco Fiorini. 7:10. Quarta-feira no Rio de Janeiro, de sol entre nuvens agora de manhã. Pancadas de chuva à tarde e à noite. Aqui no centro, 22 graus. Brasília tem sol com algumas nuvens, não chove. Agora 17 graus. Belo Horizonte tem céu claro a parcialmente nublado, pancadas de chuva à tarde. Os termômetros marcam 17 graus. Fortaleza, sol com algumas nuvens e chuva passageira. À noite, tempo firme. Agora 26 graus.
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0: Na sequência, Lária de Firenze, anônimo do século XVII, conjunto Le Concert Brisé, corneta e direção William Dangois.

0: Na Rádio MEC, Hilária de Firenze, anônimo do século XVII, conjunto Le Concert Brisé, corneta e direção William Dangoá. 7:19. Caixa Paga Bolsa Família a beneficiários com NIS de final 8. Detalhes em agenciabrasil.ebc.com.br.
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0: Sonata número 2 em Ré maior, La Triunfante, de Louis-Antoine Dornel, conjunto Passacaglia, direção Robin Bigood.

0: Na Rádio MEC, sonata número 2, em Ré maior, La Triunfante, de Luiz Antoine Dornel. Conjunto Passacaglia, direção Robin Bigwood. Senado aprova piso salarial de R$ 5.130 para professores. Valor proposto pelo governo garante aumento de 5,4%. Detalhes em agenciabrasil.ebc.com.br.
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0: Allegro, do concerto para violino em Mi maior, La Primavera, de Antônio Vivaldi. Conjunto de English Concert, direção Trevor Pinnock.

0: Na Rádio MEC, Allegro, do Concerto para Violino em Mi Maior, La Primavera, de Antônio Vivaldi. Conjunto The English Concert, direção Trevor Pinnock. 7:34. Bom dia.
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3: A exposição Carmen Portinho, Modernidade em Construção, revisita a trajetória de uma das grandes pioneiras do modernismo brasileiro. Engenheira, urbanista e militante feminista, Carmen foi central na luta por direitos, cultura e liberdade no século XX. A mostra reúne documentos, obras e instalações que dialogam com seu legado. Em cartaz no Man Rio, até 23 de agosto. Do Rio de Janeiro, Jansen Campos, para a Rádio MEC, Clássica e Atual.
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0: 7:37. Seguimos Manhã MEC FM com a sonata para violino em Si bemol maior, de Gaspar Fritz. Orquestra Barroca de La Haine de Genebra, solista e direção, Florence Maguire.

0: Na Rádio MEC, sonata para violino em si bemol maior, de Gaspar Fritz. Orquestra Barroca de la M de Genebra, solista e direção Florence Magoire. O ministro da Fazenda, Dário Durigan, afirmou nesta terça-feira que a União negocia fechar um acordo com o governo do Distrito Federal para uma operação de crédito ao Banco Regional de Brasília, envolvido nas investigações de fraudes do caso Master. Detalhes em agenciabrasil.ebc.com.br.
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0: Beatos Vir, de Cláudio Monteverdi, conjunto Ifa Giolini, direção Robert Hollyworth.

0: Na Rádio MEC, Beatos Virde, Cláudio Monteverde, Conjunto e Fagiolini, direção Robert Hollyworth. Mais de 93% dos peixes vendidos no litoral do Paraná têm microplástico. Estudo do Programa de Recuperação da Biodiversidade Marinha, REBMAR, também identificou fragmentos em aves que têm contato com o mar. Detalhes em agenciabrasil.ebc.com.br.
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0: Andante da Sinfonia Paris, número 31 em Ré maior, de Wolfgang Amadeus Mozart. Orquestra Barroca de Friburgo e a regência de Gottfried von der Goltz.

0: Andante da Sinfonia Paris, número 31, em Ré maior, de Wolfgang Amadeus Mozart, Orquestra Barroca de Friburgo e a regência de Gottfried von der Goltz.
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3: A hora certa para você, 8 horas e 1 minuto. Na sequência, concerto para piano número 2 em Lá bemol maior de John Field. Piano John O'Connor, orquestra de câmara escocesa e a regência de Sir Charles McCarras.

0: Na Rádio MEC, concerto para piano número 2 em Lá bemol maior de John Fields. Piano John O'Connor, orquestra de câmara escocesa e a regência de Sir Charles McCarras. 8 horas e 34 minutos. Bom dia.
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3: A peça O Deus da Carnificina, da autora Yasmina Reza, ganha nova montagem brasileira no Rio. Dirigido por Rodrigo Portela, o espetáculo reúne Karine Telles, Ângelo Paes Leme, Telmo Fernandes e Ana Sofia Falk em cena. A trama começa com uma reunião entre dois casais para resolver a briga entre filhos, mas o encontro rapidamente sai do controle. De 23 de abril a 7 de junho, no Teatro Adolfo Bloch. Do Rio de Janeiro, Jansen Campos para a Rádio MEC, clássica e atual.
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0: 8 horas e 36 minutos e agora quarteto de cordas em Fá maior, número 5, opus 32, de Luigi Boccherini. Quarteto Esterházy, viola, Will Peters, violinos, Jaap Schroeder e Aldus Tudup. Violoncelo, Walter Müller.

Muito bem, na Rádio MEC, Quarteto de Cordas em Fá Maior, número 5, opus 32, de Luigi Boccherini. Quarteto Esterházy, viola, Will Peters, violinos, Jaap Schroeder e Alda Sturup, violoncelo, Walter Müller. Rádio MEC clássica e atual, 8h52. Valsa do Tesouro, de Johann Strauss Filho, Orquestra da Ópera Popular de Viena e a regência de Alfred Scholz.

0: Na Rádio MEC, Valsa do Tesouro, de Johann Strauss Filho, Orquestra da Ópera Popular de Viena e a regência de Alfred Scholz.
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0: 9:03, seguimos com a abertura A Noite de Maio, de Rimsky-Korsakov. Orquestra Filarmônica de Rotterdam e a regência de Davi Zimmern.

0: Na Rádio MEC, abertura à noite de maio de Rimsky-Korsakov, Orquestra Filarmônica de Roterdã e a regência de David Zeman. Desmatamento no Brasil registra queda de 20,6% em 2025. Pantanal registrou a maior redução proporcional entre os biomas. Detalhes em agenciabrasil.ebc.com.br.
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0: Krakowiak, dança polonesa, opus 14 para piano e orquestra de Chopin. Piano Arthur Moreira Lima, Orquestra Filarmônica da Bulgária e a regência de Dmitri Manolov.

0: Na Rádio MEC, Cracóviak. Dança polonesa, Opus 14, para piano e orquestra de Chopin. Piano Arthur Moreira Lima, Orquestra Filarmônica da Bulgária e a regência de Dmitri Manolov. 9:28. Muito bom dia.
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3: Dois contos inéditos de Nelson Rodrigues ganham pela primeira vez uma montagem teatral em Diabólica Vingança, em cartaz no Rio. Dirigido por Renato Carreira, o espetáculo apresenta A Mão Esquerda e Vingança, na íntegra. Dividida em dois atos, a peça acompanha relações atravessadas por desejo, violência e segredos íntimos. A temporada vai de 30 de abril a 24 de maio no Futuros Arte e Tecnologia, no Flamengo. Do Rio de Janeiro, Jansen Campos para a Rádio MEC, clássica e atual.
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0: Mais uma vez, a hora certa para você, 9:31. Muito bom dia. Seguimos com a Sinfonia em Sol Maior de Lalo, Orquestra Sinfônica da Basileia e a regência de Giancarlo Andretta.

0: Na Rádio MEC, Sinfonia em Sol Maior, de Lalo, Orquestra Sinfônica da Basileia e a regência de Giancarlo Andretta. 9:57.
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1: Falando com Verso.

0: dos netos do Visconde, eu sou tão grande conde que embaixo de uma pedra o meu brasão se esconde. Descubra, dona Sancha, onde o brasão se esconde. Onde está, dona Sancha, esta fruta de conde? Coberta de ouro e prata é o meu lençol de conde. Descoberta maior é a do solar do conde. Descobrindo o segredo entre as frutas de conde, verás que é de ouro e prata a nobreza do conde. Se eu sou filho do rei, pergunte, indague e sonde. Pergunte a São Miguel, a pedra é que responde. O bom descobridor é o da vila do conde. Queres chegar à pedra e não sabes por onde? Descubra, dona Sancha, entre as frutas de conde, em que pedra preciosa o sangue azul se esconde.
1: Diz Sosígenes Costa, dona Sancha se encontra entre as frutas de conde, por Pedro Paulo Rangel. 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
3: 10h02, seguimos com a abertura Prometeu Acorrentado, Opus 38 de Goldmark. Orquestra Filarmônica Gudzinich de Colônia e a regência de James Collom.

0: Na Rádio MEC, abertura Prometeu, acorrentado, Opus 38 de Goldmark. Orquestra Filarmônica Gutzenisch de Colônia e a regência de James Collon. 10 horas e 19 minutos. 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
0: Na sequência, Canção à Lua de Dvorak. Violoncelo Yo-Yo Ma. Orquestra de Câmara The Nights e a regência de Eric Jacobson.

0: Na Rádio MEC, canção A Lua, de Dvorak. Violoncelo Yo-Yo Ma, Orquestra de Câmara The Nights e a regência de Eric Jacobson. 10 horas e 25 minutos. 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
0: E agora, concerto para oboé e orquestra de câmara em Ré maior, AV-144 de Richard Strauss. Oboé, Alex Klein. Orquestra Sinfônica de Chicago e a regência de Daniel Barenboim.

Na Rádio MEC, concerto para oboé e orquestra de câmara em Ré maior, AV 144 de Richard Strauss. Oboé, Alex Klein. Orquestra Sinfônica de Chicago e a regência de Daniel Barenboim. 10 horas e 52 minutos, um excelente dia para todos nós. Eu, Raquel Ricardo, agradeço por sua audiência e volto amanhã às 6 da manhã. Instantes, você fica na excelente companhia de Rui Vasconcelos. Enquanto isso, você ouve November Woods, poema sinfônico, de Arnold Bax. Orquestra Ulster, regente Bryden Thompson.

November Youths, poema sinfônico de Arnold Bex. Orquestra Ulster e a regência de Bryden Thompson. Rádio MEC clássica e atual. 11 e 12. Seguindo o MEC FM, vamos ouvir agora de Scott Joplin, The Entertainer, com o violonista Leo Brower.

0: The Entertainer, de Scott Joplin, com o violinista Leo Brower. 11:17.
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0: Suíte número 1 para flauta e jazz piano trio, de Claude Brulin, com o quarteto Rosélie.

0: Suíte número 1 para flauta e jazz, piano trio de Boulin com o quarteto Roseli.
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0: 11h52, lembrando que daqui a pouquinho, meio-dia, mais uma edição do Concerto MEC, a sua revista de música clássica no início da tarde. Vamos ouvir agora de George Gershwin, Summertime, com Nora Jones.

0: Summertime, de George Gershwin, com a interpretação de Nora Jones. E assim finalizamos a edição de hoje de Manhã Mac FM, que volta amanhã a partir de 7 da manhã. Vem mais uma edição do Concerto Mac, a sua revista de música clássica, no início da tarde.
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1: Meio-dia e dois, estamos iniciando mais esta edição de Concerto MEC, desta quarta-feira, dia 27 de maio, onde vamos destacar os 90 anos do compositor e maestro norte-americano Carl Davis. Ele foi um maestro e compositor britânico, nascido nos Estados Unidos. Ele escreveu música para mais de 100 programas de televisão, notavelmente a série histórica da TV The World in the War, da série Pride and Prejudice, e criou novas partituras para concertos e exibições cinematográficas de filmes mudos antigos, além, é claro, de propor e compor músicas, trilhas sonoras para filmes, balés, concertos, que foram naturalmente apresentadas em todo o mundo, incluindo o Oratório de Liverpool, de 1991, em colaboração com Paul McCartney. A editora de Davis era Faber Music. Vamos então comemorar os 90 anos deste compositor e maestro norte-americano Carl Davis, ouvindo dele próprio Aladdin, primeiro ato do balé, com a Orquestra Filarmônica da Malásia, sob a regência do próprio compositor.

0: Canto do balé de Carl Davis com a Orquestra Filarmônica da Malásia e a regência do próprio compositor. E assim finalizamos a edição de hoje do Concerto MEC, que destacou os 90 anos do compositor e maestro norte-americano Carl Davis. Concerto MEC volta amanhã, a partir do meio-dia. Continue em nossa programação, pois vem aí mais uma edição do Clássicos do Ouvinte, o seu pedido musical aqui na Rádio MEC.
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3: O trabalho do geógrafo e professor Milton Santos sempre foi voltado para os problemas sociais do Brasil. Sua abordagem da geografia sempre levou em conta as desigualdades estruturais de nosso país e a importância da cidadania para a construção de um país mais justo. Por este motivo, Santos foi um importante ator político e chegou a integrar o governo de Jânio Quadros. Com o golpe militar, em 1964, Milton foi preso e, em seguida, saiu do Brasil, retornando ao país em 1977. Em uma entrevista concedida a Roberto Dávila, o geógrafo comentou sobre estas questões.
4: Professor, ouvindo o senhor falar sobre a questão do negro, né, eu também estou pensando na questão da cidadania, né? Como é que nós, brasileiros, vivemos a cidadania?
5: Vivemos mal. Vivemos mal porque no Brasil não há cidadãos. As classes médias não querem ser cidadãs, querem privilégios, e os pobres não chegam a ser cidadãos. E aí chega a globalização, onde nós nos tornamos consumidores e usuários. O debate dos valores, eu acho que esse é o centro da questão da cidadania. Quer dizer, a cidadania ela se amplia quando se amplia também a noção de valor. Viver valorando as relações interpessoais, viver valorando a minha relação com minha terra, viver valorando a mim mesmo como pessoa, né, forte, e tudo isso é posto de lado. Se as alternativas são somente no consumo, se a oferta é só de coisas, de mais um pouquinho de dinheiro, a ideia de cidadania se reduz, e a democracia serve. Fica o nome, que nós continuamos falando que há uma democracia no Brasil. Será que é mesmo?
2: ...2026, 100 anos de Milton Santos.
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1: A mulher se esquecia de tudo. Podia adorar um livro ou um filme, mas pouco tempo depois a história desaparecia de sua mente, como se afundasse em areia movediça. Até que uma amiga lhe deu uma explicação para o fenômeno. Disse que isso só acontece com as pessoas que leem com a alma. Essas pessoas, disse a amiga, usam um canal que não é o da razão e por isso logo esquecem, mas só por um tempo. Os sentimentos, os fantasmas, os terrores e prazeres que vagam pelas histórias ficam impregnados no espírito dessas pessoas e acabam voltando à tona em forma de sensações. Um dia, quando elas menos esperam, as sensações se desprendem, trazendo alegria ou dor, para o bem ou para o mal.
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1: 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Vamos ouvir a seleção dos nossos ouvintes?
2: Uma hora e quatro minutos, uma boa tarde para você, ouvinte da Rádio MEC Clássica e Atual. Estamos iniciando mais uma edição do Clássicos do Ouvinte para atender ao seu pedido musical. Vamos iniciar já atendendo ao pedido de Daniel Constral, de Araruama, no Rio de Janeiro. Ele pediu Star Wars, tema de abertura do filme de George Lucas, de John Williams com a Orquestra Sinfônica de Londres e a regência do próprio compositor.

0: Ouvimos Star Wars, tema de abertura do filme de George Lucas, de John Williams, com a Orquestra Sinfônica de Londres e a regência do próprio compositor. Esse foi o pedido de Daniel Constral, de Araruama, no Rio de Janeiro.
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0: 1:11, vamos agora atender ao pedido de Elinice Faria, de Belo Horizonte, Minas Gerais, Ímpeto, de Paco de Lucia, com a guitarra flamenca de Paco de Lucia.

0: Ouvimos Ímpeto de Paco de Lucía na guitarra flamenca de Paco de Lucía. Isso foi pedido de Helenice Faria, de Belo Horizonte, Minas Gerais.
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0: Vamos agora atender o pedido de Lígia Gomide, do Leblon, no Rio de Janeiro. O Segredo da Vivência e Sarará, de Yamando Costa e Paulo César Pinheiro, com o violão de Yamando Costa, acompanhado pela Orquestra do Estado do Mato Grosso e a regência de Leandro Carvalho.

0: O Segredo da Vivência e Sarará, de Amando Costa e Paulo César Pinheiro, com o violinista Amando Costa, acompanhado pela Orquestra do Estado do Mato Grosso e a regência de Leandro Carvalho. Este foi o pedido de Lígia Gomide, do Leblon, no Rio de Janeiro.
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0: 1h23, hora de atendermos ao pedido de Rodrigo Vieira Fiaça, de Niterói, no Rio de Janeiro. Brasileirinho, de Valdir Azevedo, com a pianista Eudóxia de Barros.

0: De Valdir Azevedo, ouvimos Brasileirinho com a pianista Eudóxia de Barros. Esse foi o pedido de Rodrigo Vieira Friaça, de Niterói, no Rio de Janeiro.
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0: Seguindo clássicos do ouvinte, vamos agora atender ao pedido de Gisele Vale, de Niterói, no Rio de Janeiro. Árias das Baquianas Brasileiras, número 5, de Villa-Lobos, soprano Bidu Sayão, solista Leonard Bros, conjunto de 8 violoncelos e contrabaixos, sobre a regência de Heitor Villa-Lobos.

0: Área das Baquianas Brasileiras número 5 de Vila Lobos, com a soprano Bidu Sayão, solista Leonard Rose, acompanhados pelo conjunto de 8 violoncelos e contrabaixos e a regência de Heitor Vila Lobos. Este foi o pedido de Gisele Vale, de Niterói, no Rio de Janeiro.
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0: 1h34, seguindo Clássicos do Ouvinte, vamos agora atender o pedido de Alex Tosti, de Paciência, no Rio de Janeiro. Suíte Troiliana, de Piazzolla, violões, Sérgio e Odair Assad.

0: Suíte Troiliana de Piazzolla com os violonistas Sérgio e Odaíra Sad. Pedido de Alex Tost, de Paciência, no Rio de Janeiro.
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0: Uma e 55, agora vamos atender o pedido de Matias Gato de Búzios, no Rio de Janeiro. Antígua. Tom Jobim com Mário Adnet.

0: Vamos com Mário Diner, Antígua, de Tom Jobim, pedido de Matias Gato de Búzios, no Rio de Janeiro. E assim finalizamos esta edição de Clássicos do Ouvinte, que volta amanhã a partir de 13h. Continue nossa programação, pois vem aí mais uma edição dos Grandes Clássicos.
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4: Às vezes, quando me pedem um breve currículo profissional, sim, pedem. Alinhavo alguns dados básicos e acrescento que nunca fiz outra coisa na vida senão escrever. De enciclopédias a biscoitinhos da sorte, já escrevi em todos os gêneros, estilos, formatos, veículos e tamanhos. E para resumir, informo que a rigor só me faltava escrever bula de remédio. É verdade, de 1967 para cá, fui repórter, redator, editor, diretor, colunista ou colaborador de vários jornais do Rio e de São Paulo e de uma infinidade de revistas semanais, mensais, trimestrais e de periodicidades exóticas. Quase todas lindas, modernas, sofisticadas e extintas. Nesses veículos, cobri de baile de carnaval a revoluções, fiz entrevistas e perfis, escrevi reportagens, críticas, crônicas, textos de humor, consultório sentimental e até horóscopo. Em outras épocas, escrevi disquinhos infantis, programas de rádio e TV, roteiro de stand-up, shows de cantores, encartes de CDs e DVDs e trabalhei até em publicidade. Fui o pior redator que já passou por uma agência de propaganda. E assim, nos intervalos dos quase 50 livros que publiquei, os amigos me obrigaram a cometer os prefácios de texto de orelhas e de contracapas para os seus próprios livros. Enfim, já escrevi de tudo, menos bula de remédio. Mas isso agora é passado. Há alguns anos, meu querido dentista, Dr. Américo Soeiro, me mostrou um texto que escrevera sobre uma novidade que pensava implantar no consultório. Uma espécie de lente de contato dental, capaz de produzir belos sorrisos sem broca ou anestesia. Pediu-me que desse uma olhada nas vírgulas. Por vício profissional, fiz isso, de bico na mão, cortando palavras, trocando outras, acrescentando frases e instruindo o usuário sobre a utilidade das lentes. Devolvi o papel ao Américo. Ele deu e disse, bom. Ao abrir uma revista na semana seguinte, lá estava um anúncio com meu texto. Era uma bula de lentes de contato dentais, mais uma bula, pronto. Mais uma virgindade perdida.
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0: Dois e quatro, uma boa tarde para você, ouvinte da Rádio MEC Clássica e Atual. Estamos iniciando mais esta edição de Grandes Clássicos desta quarta-feira, 27 de maio de 2026. Eu sou Rui Vasconcelos e vamos juntos nesta nova edição. Iniciando com Gaetano Donizetti, abertura da ópera Dom Pasquale, com a Orquestra Sinfônica de Londres e regência de Sarah Caldwell.

Abertura da ópera Dom Pasquale de Gaetano Donizetti com a Orquestra Sinfônica de Londres e a regência de Sarah Caldwell. 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Sexteto para instrumentos de sopro em Mi bemol maior, opus 71, de Beethoven. Conjunto Mozart Fiat e a regência de Charles Nideres.

0: Sexteto para instrumentos de sopro, em Mi bemol maior, opus 71 de Beethoven, conjunto Mozart-Fiat, a direção Charles Nydes, 2:30.
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3: Um encontro tenso no fim da Segunda Guerra Mundial move a peça Novas Diretrizes em Tempos de Paz. Com direção de Bosco Brasil e direção de Eric Lenati, o espetáculo acompanha o embate entre um imigrante polonês e um oficial da alfândega, no Porto do Rio. Em cena, memórias, culpa e relações de poder atravessam o confronto entre os personagens. No elenco, Lenati e Fernando Billy. A peça fica em cartaz no Teatro Poeira, em Botafogo, de 30 de abril a 28 de junho.
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2: Dois e 33, seguindo Grandes Clássicos, vamos ouvir de Chopin, Sonata para violoncelo e piano em Sol menor, Opus 65. Violoncelista Yo-Yo Ma e o pianista Emmanuel Ax.

0: Sonata para violoncelo e piano em sol menor, opus 65 de Chopin. Violoncelo Yo-Yo Ma e o pianista Emmanuel Ax.
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3: Não quero mudar você, nem mostrar novos mundos, pois eu, meu amor, acho graça até mesmo em clichês. Adoro esse olhar blasé, que não só já viu quase tudo, mas acha tudo tão déjà vu, mesmo antes de ver. Só proponho alimentar seu tédio. Para tanto, exponho a minha admiração. Você, em troca, cede o seu olhar sem sonhos à minha contemplação. Adoro, sei lá porquê, esse olhar meio escudo que, em vez de meu álcool forte, pede água Perrier.
1: De Antônio Cícero, Água Perrier, por Antônio Cícero. 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
0: Três horas e dois minutos, seguindo Grandes Clássicos, vamos ouvir agora o Concerto para Flauta e Orquestra em Ré Maior, opus 283, de Karl Heinicke. Flauta, Emmanuel Parrot, com Orquestra de Radiodifusão de Munique e regência de Ivo Ivan Reposich.

Concerto para flauta e orquestra em Ré maior, opus 283, de Heinecker. Flauta, Emanuel Parrud. Orquestra de Radiofusão de Munique e a regência de Ivan Repuzice. Rádio MEC clássica e atual. 3:24. Trish Trash. Polka. Opus 214, de Johann Strauss Filho. Filarmônica de Viena, regência de Carlos Kleiber.

0: Com Carlos Kleiber à frente da Filarmônica de Viena, ouvimos Tristrash, Polka, Opus 214, de Johann Strauss Filho. 3:27.
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3: O Passo Imperial abre as portas para a Força de Toró, nova exposição de Niura Bellavinha. Celebrando 40 anos da instituição e 35 da carreira da artista, a mostra ocupa o prédio com pigmentos naturais e até poeira de meteoritos. Na fachada, a intervenção Chorar e Pitangas conecta o presente à memória colonial do Rio. Visitação gratuita até 7 de junho. Do Rio de Janeiro, Jansen Campos para a Rádio MEC, clássica e atual.
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0: Seguindo Grandes Clássicos, vamos ouvir agora de Johann Kalevoda, Sinfonia número 2 em Mi bemol maior, opus 17, Academia de Colônia e Regência de Michael Alexander Willens.

0: Sinfonia número 2 em Mi bemol maior opus 17 de Johann Kalivoda, Academia de Colônia e a regência de Michael Alexander Willens. Bem, eu vou ficando por aqui, volto amanhã a partir de 11 da manhã. Fique agora na companhia de Sidney Ferreira e as últimas horas de grandes clássicos.
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4: Intérpretes brasileiros: Ruben Schwenk,

Um dos nomes da nova geração de flautistas brasileiros, Rubem Schwenk, atua desde 2012 no prestigiado Quinteto Villa-Lobos. Com o grupo, Schwenk se apresentou em países como México, Portugal, Colômbia e Alemanha, além de diversas apresentações em salas de concerto pelo Brasil. Com o Quinteto Villa-Lobos, o flautista foi condecorado, em 2018, com a Comenda da Ordem do Rio Branco, concedida pelo Ministério das Relações Exteriores.

Entre os anos de 2014 e 2021, Rubens Schwenk atuou como primeira flauta na Orquestra Sinfônica do Teatro Municipal do Rio de Janeiro. Atualmente, Schwenk faz parte do naipe de madeiras da Orquestra Sinfônica Nacional, mantida pela Universidade Federal Fluminense.

Além do trabalho nos palcos, Rubens Schwenk é professor, doutor em performance musical pela Escola de Música da UFMG e ministra cursos e aulas livres em festivais pelo mundo. Com um trabalho intensamente dedicado à música brasileira, o flautista participou de turnês de importantes nomes da música popular, como Gilson Peranzetta e Chico Buarque.

0: intérpretes brasileiros.
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7: Abertura Otelo, Opus 93, de Antonín Dvořák. Orquestra Filarmônica de Oslo, sob a regência de Maris Jansons.

0: Abertura Otelo, Opus 93, de Antonín Dvořák. Orquestra Filarmônica de Oslo, sob a regência de Marris Jansons.
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0: Grande Valsa, Opus 34, de Auguste Canchôme. Violoncelo Anner Bylsma. Conjunto de câmara Larkbudeli, Smithsonian Chamber Players.

0: Grande Valsa, Opus 34, de Auguste Canchome, violoncelo Anner Bylsma, conjunto de câmara Larkbudelli, Smithsonian Chamber Players.
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0: Área da Bêbada, da opereta La Péricole, de Jacques Offenbach. Mezzo-soprano Frederica von Stade. Orquestra de Câmara da Escócia. Regente Antônio de Almeida.

0: Área da Bêbada, da opereta La Pericole, de Jacques Offenbach. Mezzo-soprano, Frederica von Stad. Orquestra de Câmara da Escócia, regente Antônio de Almeida.
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3: Luta o amarelo contra o verde agora, no esforço de vencê-lo e confundi-lo. E assim derrama esdrúxulo na flora, sépia, topázio, abóbora, berilo. Transforma o bronze e anula o jade, e aquilo que é verde-negro, aurífero, colora. No esforço de vencê-lo e confundi-lo, luta o amarelo contra o verde agora. Aves azuis se pintam chinesmente de jaude, e a própria flor da rubra amora toda se pinta de âmbar louro, ardente. E a luz do sol sinfônica e sonora, dos céus rolando em mágica torrente, a gama inteira do amarelo explora.
1: De Sossígenes Costa, O Triunfo do Amarelo, por Pedro Paulo Rangel. 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
4: A exposição 100 anos de arte, Gilberto Chateaubriand, propõe contar um século de arte brasileira a partir de uma única coleção. Com a curadoria de Raquel Barreto e Pablo Lafuente, a mostra percorre gerações, linguagens e movimentos, revelando a diversidade da arte moderna e contemporânea no país. Em cartaz no Manrio até o dia 7 de junho de 2026. Do Rio de Janeiro, Jansen Campos para a Rádio MEC, clássica e atual.
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0: Seis canções sem palavras, Opus 30, de Felix Mendelssohn. Piano, Daniel Adney.

0: Seis Canções Sem Palavras, Opus 30, de Felix Mendelssohn. Piano, Daniel Adney.
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0: Coro nupcial da ópera Lohengrin, de Richard Wagner, The Mormon Tabernacle Choir, Orquestra de Filadélfia, Regente Eugênio Ormandy.

0: coro nupcial da ópera Lohengrin, de Richard Wagner, The Mormon Tabernacle Choir, Orquestra de Filadélfia, regente Eugene Ormandy.
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7: Cinco horas, 2 minutos, muito boa tarde. Seguimos com Grandes Clássicos desta quarta-feira, 27 de maio de 2026. Sinfonia número 2, em Ré maior, opus 73, de Johannes Brahms. Orquestra Filarmônica de Israel, regente Zubin Mehta.

0: Sinfonia número 2 em Ré maior, opus 73, de Johannes Brahms. Orquestra Filarmônica de Israel, regente Zubin Mehta. Rádio MEC 5:47, boa tarde.
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0: Capricho de Balakirev. Piano Alexander Pelley.

0: Capricho de Balakirev, piano Alexander Paley. E assim encerramos Grandes Clássicos desta quarta-feira, que está de volta amanhã, a partir das 14h, com a apresentação de Rui Vasconcelos.
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0: Seis horas.

Olá, amigos, muito boa noite. Está no ar o Antena MEC, seu programa cultural de fim de tarde. Numa rede formada pelas rádios MEC FM AM do Rio de Janeiro, Brasília e Belo Horizonte, FM Cultura de Porto Alegre e Educativa FM de Fortaleza. Eu sou o Sidney Ferreira e você encontra aqui o melhor do jazz e do instrumental, além de entrevistas e dicas sobre o que de mais relevante acontece na vida cultural da sua região e de todo o país. Iniciamos ao som de Gafieira, música de Conrado Góes, na interpretação de Max Robert.

0: Ouvimos a Night in Tunisia, a composição de Dizzy Gillespie na performance do Pascoal Meirelles Sesteto.
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0: Até 15 de junho estão abertas as inscrições para o 19º concurso Carlos Gomes de Estímulo para Cantores Líricos. Voltado para cantores entre 18 e 35 anos, o concurso tem a intenção de revelar novos talentos do gênero e divulgar as obras de Carlos Gomes. Ao todo, são R$ 36 mil reais em premiações, além da oportunidade de participar de um concerto da Orquestra Sinfônica de Campinas. Para mais informações, acesse o site campinas.sp.gov.br. Repetindo, campinas.sp.gov.br. Você ouve agora na Antena MEC Jongueiro, composição e interpretação de Maurício Carrilho.

0: Ouvimos BH, composição de Marinho Bofa, e Heitor TP, na interpretação de Marinho Bofa.
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0: No Rio de Janeiro, o pianista Fernando Moura é a atração do Teatro Brigitte Blaire nesta quinta-feira, dia 28 de maio, amanhã, portanto. No palco, um show inspirado em um registro de Fernando gravado ao vivo no ano de 1987, com repertório formado por obras autorais que transitam entre o jazz, o rock progressivo e o instrumental brasileiro. Vale destacar que o evento marca o lançamento em vinil dessa gravação original, produzido a partir da sua remasterização. O show Fernando Moura, Ipanema, 1987, terá início às 8 da noite e o Teatro Brigitte Blaire fica na rua Miguel Lemos, 51, no bairro de Copacabana. Os ingressos estão disponíveis através da plataforma Simpla. Você ouve agora no Antena MEC Maxixe na Tuba, composição de Jacó do Bandolim, na interpretação de Del Rian e do grupo Noites Cariocas.

Você está ouvindo Acalanto pro Error, na composição de Gabriel Grossi, na interpretação dele próprio, ao lado de Rafael Barata, Sérgio Coelho, Eduardo Farias e André Vasconcelos, e a participação especialíssima de Maurício Einhorn. A seguir, quem nos ouve em Brasília terá as dicas e informações culturais locais com o Lincoln de Loureiro, enquanto eu sigo com as demais regiões após um breve intervalo. Até já! 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

0: Tal marca o lançamento de Inventos, novo álbum do acordeonista Marcelo Caldi com o trompetista Silvério Pontes. O disco reúne 10 faixas autorais e inéditas, com forte presença do choro e participações de grandes instrumentistas brasileiros, como Alexandre Caldi, Carlos Malta, Daniela Spielmann, Marco Suzano, entre outros. Inventos já está disponível nas plataformas digitais. Do Rio de Janeiro, Jansen Campos para a Rádio MEC, clássica e atual.
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0: A obra sinfônica mais emblemática de Hermeto Pascoal finalmente ganha seu primeiro registro em estúdio, após 40 anos de sua criação. Trata-se da Sinfonia em Quadrinhos, que já está disponível nas plataformas digitais e é um lançamento do selo Natura Musical, realizado em parceria com a Orquestra Jovem Tom Jobim. E quem vai nos dar todos os detalhes desse aguardado lançamento é o músico e produtor Tiago Gomes, diretor artístico do projeto. Olá, Tiago, prazer recebê-lo aqui no Antena MEC, bem-vindo.
1: Música instrumental brasileira. É uma obra muito importante do Hermeto Pascoal, que ganha seu primeiro registro após 40 anos de sua criação. Então, esse ano de 2026, a obra completa 40 anos. E também um ano especial em que o Hermeto completaria 90 anos. Então, tem sido um momento muito importante para a gente.
0: Tiago, como é que surgiu a ideia deste projeto?
1: Bom, o projeto surge de umas conversas que eu tive com o Hermeto Pascoal. Eu sou músico, pianista, eu produzi outros projetos do Hermeto, mais especificamente um projeto de Big Band, né? O Hermeto, para quem não sabe, ele é um compositor que a gente pode chamar de compositor integral, que é um compositor que compõe para várias formações. Então, para Big Bands, para orquestras, compunha muito para o seu grupo. Então, num projeto que eu realizei junto a Hermeto, que é um projeto de Big Band, as conversas começaram a acontecer ali naquele contexto, nesse ambiente de uma relação mais estreita que eu fui cultivando com o Hermeto. E em algum momento o Hermeto manifestou o desejo de que isso ganhasse alguma projeção, que tocasse mais, que a gente pudesse eventualmente um dia fazer um registro. Eu guardei isso para mim, levei adiante, foram muitos anos de pesquisa, de construção do projeto e de busca de parcerias, e nesse ano de 2026 nós conseguimos realizar.
0: Perfeito. Tiago, na sua opinião, por que essa obra até hoje não havia sido gravada em estúdio?
1: Olha, essa pergunta é excelente, e ela, na verdade, são vários fatores, né, que influenciam o fato da gente não ter um registro dessa obra, né? Eu acho que o primeiro fator era do próprio mercado da música brasileira, que durante muito tempo, né, a gente ficou aí à mercê das grandes gravadoras que não olhavam muito para esse lado da música, né? Imagina, uma música de concerto de um compositor popular, como Hermeto Pascoal, um compositor de jazz. Então, a gente, por exemplo, não tem nenhum selo no Brasil, até não tinha, né, na época, nenhum selo específico de música de concerto, música clássica. A gente tem feito agora, a gente vive um momento de resgate de muitas obras integrais de vários compositores brasileiros, que, na verdade, são viabilizadas via editais, né, editais de cultura, editais de leis de incentivo. Então, esse é um dos motivos. A gente não tinha uma estrutura de mercadológica que abrangesse, que abraçasse esse tipo de material. Eu acho que o segundo ponto, né, que influencia bastante é a resistência das orquestras em se abrir a um novo repertório, né? Coisa que também é coisa recente. As orquestras agora elas estão mais abertas a um repertório novo, a um repertório mais autoral, ao repertório dos compositores nacionais, né? Eu acho que as orquestras elas ficaram muito tempo presas ao repertório tradicional da música de concerto. Então é muito difícil penetrar nesse universo, né? Então acho que agora, no mundo que a gente vive hoje, o mercado brasileiro se modificou bastante, vive um bom momento. As orquestras cheias de jovens que estão abertas à experimentação, então eu acho que a gente vive um bom momento para isso.
0: Perfeito. Bom, queria que você nos falasse agora, Tiago, como é gravar essa sinfonia com a Orquestra Jovem Tom Jobim? Como foi essa experiência?
1: Olha, foi um momento muito especial. Quando o Hermeto compôs essa obra em 1986, foi uma encomenda de uma orquestra jovem também, a então chamada Orquestra Jovem de São Paulo. Músicos ali de 17 a 23, 25 anos. E ele tocou essa obra uma única vez, né, ali naquele momento após a encomenda. Então, quando nós decidimos fazer o registro dessa obra, fazia muito sentido para a gente que também fosse uma orquestra jovem. Então, de todas as orquestras que nós mapeamos assim para estruturar uma parceria, a que mais se adequou foi a Orquestra Jovem Tom Jobim. Pelo perfil, por essa abertura ao novo, por essa abertura a um repertório diferente, né? E por essa conexão também com o Hermeto, né? A Orquestra Jovem Tom Jobim já fez coisas com o Hermeto no passado, então a gente entendeu que tinha tudo a ver ali também. A gente está falando de jovens de 17 a 25 anos, então fazia muito sentido para a gente que o projeto fosse nessa direção, né? Até como uma forma de manter o legado do Hermeto vivo na mão de jovens músicos.
0: Maravilha! E para quem quiser acompanhar tanto o seu trabalho como o da orquestra, quais são as redes sociais, site, canal no YouTube? Fica à vontade, dê o caminho para o nosso ouvinte, por gentileza.
1: Então, Sidney, o meu trabalho como músico, produtor musical, você vai encontrar em Thiago Gomes Music no Instagram. Pode colocar Thiago Gomes Music sem H no Instagram. Estou lá divulgando os meus trabalhos. E o projeto sinfônico do Hermeto a gente está divulgando bastante na página oficial do Hermeto. Então, Hermeto Pascoal Oficial no Instagram. Lá a gente tem todas as informações. A gente está já divulgando os shows que acontecem, shows de lançamento que vão acontecer nos dias 20 e 21 de junho no Teatro São Pedro, em São Paulo. E todas as informações, tudo que está acontecendo, nós estamos divulgando nesses canais. Eu gostaria de aproveitar o ensejo para agradecer Numen Produtora, que está com a gente nessa, Lucas Silveira, também é um dos produtores do projeto, né? Eu sou o produtor musical e diretor artístico, e o Lucas faz a produção executiva. E a Numen Produtora é Mesp Tom Jobim, Santa Marcelina Cultura e, claro, o Natura Musical, que foi quem lançou luz a esse projeto, que entendeu a importância disso e contemplou esse projeto no seu edital, que está aí há mais de 20 anos transformando o mercado da música brasileira.
0: Maravilha. Thiago, muitíssimo obrigado pela honra de sua participação aqui no Antena MEC. Muito bom ter tido essa conversa aqui com você, viu? Um grande abraço.
1: Eu que agradeço, Sidney. Super abraço. Muito obrigado pelo espaço. Parabéns pelo programa. E que esse espaço aqui tenha vida longa para a gente estar sempre divulgando esse tipo de música.
0: Nós acabamos de conversar com o Thiago Gomes, maestro da...

0: da Orquestra Jovem Tom Jobim e diretor artístico do projeto Sinfonia em Quadrinhos, que já está disponível nas plataformas digitais de música. E não deixe de acompanhar a Orquestra Jovem Tom Jobim e Tiago Gomes também pelas redes sociais.
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2: Na capital gaúcha, o compositor e violonista Maurício Marques é a próxima atração do projeto Música para Respirar, que ocupa as tardes do Centro Histórico Cultural Santa Casa nas últimas quintas de cada mês. No programa, composições autorais e de nomes como Renato Borghetti, Geraldo Flack e Gilberto Monteiro, entre outros. Com entrada franca, a apresentação de Maurício Marques acontece nesta quinta-feira, dia 28 de maio, amanhã, portanto, ao meio-dia e meia, no átrio do Centro Histórico Cultural Santa Casa, que fica na Avenida Independência 75, no bairro da Independência, em Porto Alegre.
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Você está ouvindo o Batuque, composição de Ernesto Nazaré, na interpretação de André Memari e Danilo Brito. Este bloco de dicas e informações culturais termina aqui. Em instantes, voltaremos a ficar em rede no Antena MEC.

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1: Muito bem, eu sou o Sidney Ferreira e voltamos em rede com o Antena MEC.

Neck. Continuando com o melhor do jazz e do instrumental, você ouve agora Sete Batutas e um Auditor, composição e performance de Flávio Henrique e Chico Amaral.

0: Ouvimos Naquele Tempo, composição de Pixinguinha, na interpretação de Mário Seve e Marcelo Fagerland.
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0: 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Pois é isso que o Conversa com o Autor, apresentado por Cátia Navarro, leva diretamente até você. E o melhor, toda quarta-feira você confere em primeira mão aqui no Antena MEC trechos das suas edições inéditas. Nesta semana, a convidada é a escritora e jornalista Luíse Valente, que conversou com Cátia sobre seu mais recente lançamento, o romance A Confraria das Oliveiras.
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3: Luíse Valente é escritora, jornalista e cineasta documentarista, autora de romances históricos e documentários premiados, além de outras obras, inclusive infanto-juvenis. Publicou os livros O Segredo do Oratório, Uma Praça em Antuérpia e Sonata em Auschwitz. Nós vamos falar de outras obras ainda da Luíse. A Luíse agora, ela acabou de lançar o romance A Confraria da Oliveira. E é por essa história que eu vou começar o nosso programa de hoje, a mais recente. Eu sei que a Confraria da Oliveira tem relação com uma árvore, com raízes, com o passado e com o presente. Explica, Luíse.
4: Bom, primeiro agradecer, né, de estar aqui, eu adoro esse programa, acho que a Cátia me acompanha desde o meu primeiro livro, aí já vão 13 anos aí de histórias, né, contando histórias. E continuando, né, no que eu trabalho, que é o romance histórico, os três livros que a Cátia citou, A Confraria da Oliveira também é mais um romance histórico e tem como um pano de fundo das minhas pesquisas a Inquisição. E a ideia desse livro surgiu, acho como surgem muitas ideias, né? Eu escutei de uma amiga uma história de que ela tinha tido uma briga, enfim, duas vizinhas brigaram, romperam totalmente uma amizade por conta do corte de uma árvore. Eu achei aquilo interessante porque eu falei assim, isso assim, se dá para detonar uma história legal, a partir de uma árvore que fazia sombra num quintal. Ao lado da vizinha, uma quis cortar a árvore, a outra não quis, e aí se rompeu uma amizade e várias histórias vieram à tona ali, com questões de inveja, enfim, outras coisas. E aí eu fiquei com aquilo na cabeça. Paralelo a isso, eu sempre fui muito para Portugal, esse livro também se passa, parte dele em Portugal, eu escutei também uma outra história de uma pessoa que tinha herdado uma árvore, uma oliveira. E aí, a partir daí, sai a minha história. Tá? Eu venho a partir do corte de uma árvore no presente e também no passado, são duas histórias de duas mulheres que são parentes e têm um segredo familiar nessas histórias e que o corte dessa árvore detona essas duas histórias, né? Quer dizer, faz com que elas comecem. No presente é Branca, em 2018, no Rio de Janeiro, e aí, paralelo, no século XVI, tem essa antepassada, né, da Branca, que também, por conta de um corte de uma árvore, é denunciada para a Inquisição. Eu estou falando assim bem genérico, porque a história tem várias nuances, mas a questão que liga essas duas mulheres é essa oliveira.
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0: Este foi um trecho da edição inédita do Conversa com o Autor, produzido por Rafael Tavares e Cátia Navarro, que você ouve todo domingo, ao meio-dia e meia, na sua MEC AM. E não deixe de acompanhar o programa também em videocast, no canal da Rádio MEC no YouTube. O Antena MEC fica por aqui, mas você já está convidado para o nosso próximo encontro nesta quinta-feira, às 18h. Eu sou o Sidney Ferreira e o Antena MEC é uma realização da Rádio MEC. Terminamos ao som de Galopando, composição de Luizão Maia e Marco Ribas, na interpretação de Zé Luiz Maia. Agradeço por sua companhia. Continue conosco. Uma boa noite para você. 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

0: as notícias do governo federal que movimentaram o país no dia de hoje.
1: Olá, boa noite.
2: Boa noite para você que nos acompanha em todo o país.
1: Quarta-feira, 27 de maio de 2026.
2: Vamos ao destaque do dia: desenvolvimento para a região norte.
1: Avanço das obras na BR-319 que conecta Manaus a Porto Velho.
2: O presidente Lula anuncia mais de 380 milhões de reais em recursos do novo PAC para a rodovia.
3: Ambientalmente vai ser a estrada mais moderna do mundo. Qualquer estrangeiro que vier dar palpite na questão climática aqui, a gente vai mostrar o que é que nós fizemos aqui.
1: Luz para Todos. Iniciativa vai levar eletricidade para mais de 75 mil pessoas em 86 municípios no Amazonas.
2: Petrobras e Transpetro anunciam investimentos no estado. Luciana Colares de Holanda.
4: O Amazonas vai receber 2 bilhões e 800 milhões de reais para ampliar a produção de gás natural e também a frota de embarcações para transporte de combustíveis.
1: E ainda, segurança.
2: Parceria inédita com a Uber quer ampliar o alcance de alerta para a localização de crianças e adolescentes desaparecidos.
1: Você vai ouvir também que estudo revela queda de 7,4% no número de homicídios em 2024. Luana Karen.
5: Foram 42.590 homicídios em 2024, o menor número de homicídios da série histórica iniciada em 2014.
2: Hoje, na apresentação da Voz do Brasil, eu, Mariana Jungmann e Luciano Seixas.
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2: O Amazonas vai receber investimentos superiores a 7 bilhões de reais.
1: São obras para aumentar a produção de energia, de gás natural, construção naval.
2: Somente na prospecção de gás serão gerados cerca de 14 mil empregos.
1: Os anúncios foram feitos pelo presidente Lula.
4: O Amazonas vai receber 2 bilhões e 800 milhões de reais nos próximos 5 anos para ampliar a produção de gás natural e também a frota de embarcações para transporte de combustíveis. Os recursos são da Petrobras e da Transpetro. Hoje, o gás natural de Urucu gera 65% da energia elétrica consumida em Manaus e em outros 5 municípios. Segundo a presidente da Petrobras, Magda Chambriá, os investimentos vão garantir a maior reserva de gás do país.
6: Estimamos com esse investimento um aumento de produção de 20% e uma geração de 14 mil empregos nessa região amazônica.
4: O estaleiro Bertolini vai ser o responsável pela construção de 18 barcaças. O presidente Lula destacou a importância da retomada da indústria naval brasileira.
7: Se a gente não fizer essas barcaças aqui, a gente não gera emprego, a gente não gera conhecimento tecnológico, a gente não forma bons profissionais. É a primeira vez que vocês vão produzir uma barcaça aqui e vai entrar no mar.
4: O presidente Lula também anunciou um pacote de investimentos em infraestrutura, energia, desenvolvimento regional no estado e medidas socioambientais. O valor total chega a quase 5 bilhões de reais. Na área de infraestrutura, o destaque é o avanço das obras na BR-319, que conecta Manaus a Porto Velho, em Rondônia. São mais de 380 milhões de reais em recursos do novo PAC. O ministro dos Transportes, Jorge Santoro, garantiu que toda a rodovia vai estar em obras ainda no primeiro semestre.
8: É uma rodovia em que vai fazer com que a gente coloque Manaus com acesso pavimentado ao resto da malha rodoviária nacional.
4: Para a segurança energética, o pacote de investimentos chega a 3 bilhões e 300 milhões de reais. Entre os investimentos, 785 milhões de reais serão aplicados no programa Luz para Todos, levando energia para 75 mil pessoas. O governo do Brasil também apresentou o projeto do novo terminal hidroviário Manaus Moderna, que receberá 876 milhões de reais do novo PAC. Será o maior porto hidroviário de passageiros do mundo, segundo o ministro de Portos e Aeroportos, Tomé Franca.
9: Dando dignidade para quem precisa fazer o transporte nos nossos rios, para quem precisa fazer os produtos ou escoar da produção do artesanato.
4: O presidente Lula destacou a importância dos investimentos no estado do Amazonas.
3: É preciso que tenha empresários que acreditam no Brasil, é preciso que tenha dono de estaleiros que acreditam no Brasil, e a gente vai poder falar no mundo inteiro que quem quiser construir balsa de qualidade, venha para Manaus.
4: E a cultura também vai receber recursos. A Petrobras anunciou que vai patrocinar o Festival Folclórico de Parintins, com investimento de 5 milhões de reais. De Manaus, no Amazonas, Luciana Colares de Holanda.
2: A Secretaria Nacional de Defesa do Consumidor instaurou o processo administrativo para punir plataformas de aplicativos que não estão informando a composição dos preços cobrados em seus serviços.
1: Uma portaria da Secretaria estabelece que as empresas devem informar os valores pagos pelos usuários e o quanto é repassado aos trabalhadores.
2: Duas empresas estariam descumprindo a norma, iFood e Kita, e estarão sujeitas ao pagamento de multa que pode chegar a 14 milhões de reais. Outros 7 aplicativos estão em monitoramento.
1: O ministro da Secretaria-Geral da Presidência da República, Guilherme Boulos, afirmou que o cumprimento da portaria não é opcional.
10: Essas empresas têm que oferecer transparência. Não é opcional cumprir uma portaria da Secretaria Nacional de Defesa do Consumidor. A empresa não escolhe se ela vai cumprir ou não a portaria. Cumprir essa portaria é uma obrigação das plataformas e aquelas que não cumprirem pagarão um preço com multa.
2: O consumidor que não identificar essas informações na nota fiscal pode registrar uma reclamação na plataforma consumidor.gov.br ou no PROCON da sua cidade.
1: Lei de acesso à informação, portal da transparência e agora a nova plataforma informa.br. São ferramentas para aumentar a transparência da gestão pública.
2: Elas são utilizadas como parte do trabalho da Controladoria Geral da União para a fiscalização preventiva e combativa da corrupção e das fraudes em contratos públicos.
1: Essa atuação também é integrada com outros órgãos públicos para o combate ao crime organizado.
2: Hoje a gente conversa com o ministro da CGU, Vinícius Marques de Carvalho, sobre a agenda Governo Aberto, que está em destaque essa semana. Boa noite, ministro.
11: Boa noite, Mariana. Boa noite, Luciano. Boa noite aos ouvintes da Voz Brasil.
2: Ministro, a gente está, então, na Semana Governo Aberto, né? E foi lançada uma plataforma informa.br, que vai entrar em operação agora em junho. Como é que vai funcionar essa plataforma? Como é que ela ajuda o trabalho de fiscalização da CGU? O que que ela traz de novo?
11: Essa plataforma tem por objetivo facilitar ainda mais a vida dos cidadãos e das cidadãs brasileiros que precisam acessar informações do governo federal, né? Hoje, como vocês mencionaram, nós temos o Fala BR, nós temos o site dos ministérios ou dos órgãos públicos, nós temos também o portal da transparência, a lei de acesso à informação. O que essa plataforma nova faz? Ela agrega tudo isso num sistema único usando inteligência artificial. O que que isso quer dizer na prática? A pessoa pode entrar na plataforma, digitar a informação que ela quer, a pergunta que ela quer. Se essa informação ela já está publicada em algum site do governo federal, em algum portal público de informações, ela vai ser direcionada diretamente para a informação, ou seja, nós vamos entregar a informação direto para ela. Se essa informação não está publicada, mas é uma informação que ela pode ter acesso, ela vai ser direcionada para pedir a informação via lei de acesso à informação. Então, hoje, na situação até agora, ela tem que vai ir na lei de acesso à informação via Fala BR ou tentar procurar no portal da transparência e meio que tentar adivinhar onde vai estar a informação. Agora não. A partir do Informa BR, ela vai só pedir a informação e ela vai ser... Para ela vai ser entregue a informação, ela vai ser direcionada para onde essa informação está.
1: Ministro, embora a gente esteja falando dessa semana de eventos relacionados à transparência da gestão pública, né, a Semana Governo Aberto, essa agenda Governo Aberto já ocorre há mais tempo, né, e implementou diversas mudanças nessa área. O senhor pode falar um pouco mais sobre esses ajustes feitos no trabalho da CGU nos últimos anos? Quais foram os ganhos?
11: Na verdade, a parceria do Governo Aberto começa lá com o governo da presidenta Dilma, lá em 2011. É algo muito inovador, muito importante para a cidadania brasileira, porque aumenta a confiança da cidadania no Estado, da população no estado. Nós já tivemos um resultado recente muito positivo de uma pesquisa da OCDE que diz que a confiança da população nos serviços públicos subiu de 26%

0: em 2022 para 42% esse ano. E no governo federal, de 24% para 38%. Isso se deve, entre outras coisas, a uma série de mecanismos e instrumentos que nós lançamos mão. Por exemplo, o portal da transparência. O portal da transparência, com as informações que nós colocamos lá, por exemplo, relacionadas a emendas parlamentares, relacionadas a uma série de informações públicas que já deviam estar lá, como, por exemplo, os benefícios fiscais, aquelas pessoas que são beneficiárias de políticas públicas como o Pé de Meia, tudo que está sendo investido nesse tipo de programa está lá no portal. Então, em função disso, o portal, por exemplo, teve um aumento de mais de 30% de usuários. Isso aumenta a confiança da população também nas informações públicas. Outra coisa importante, lei de acesso à informação. Colocamos fim ao sigilo de 100 anos, né, que era um problema do governo anterior. Em 2022, por exemplo, um governo que era pautado pelo sigilo colocou mais de 7 mil casos em sigilo de 100 anos. Nós reduzimos isso drasticamente. No ano passado, nós tivemos só 70 casos de sigilo de 100 anos. Então, isso é a implementação de uma agenda de transparência do governo do presidente Lula para garantir que a população tenha acesso à informação.
1: Agora, ministro, recentemente a CGU participou de ações da Polícia Federal para combate a fraudes em licitações e corrupção no Ceará, na Bahia, também em outros contratos públicos federais em outros estados, né? Piauí também tivemos. Como é que funciona essa integração da CGU com a Polícia Federal e outros órgãos de investigação?
0: Essa integração ela é decisiva para o combate à corrupção, não só da CGU com a Polícia Federal, como também com o COAF, com a Receita Federal, todos os órgãos que têm algum objetivo ou alguma missão relacionada ao controle, à fiscalização e à responsabilização de quem comete fraudes ou crimes ou comete algum tipo de ato de corrupção. O

0: Nós não deixemos nada passar, investigamos com muito afinco. E para isso a gente precisa se coordenar. Se cada órgão atuar sozinho, a direção, cada um vai para um caminho, cada um vai para uma direção e não funciona direito. Então, só para vocês terem uma ideia do efeito desse tipo de agenda conjunta, só o ano passado nós realizamos 76 operações com a Polícia Federal, com um prejuízo de 13 bilhões de reais apurados nessas operações. Se você somar tudo o que foi apurado em todos os anos anteriores, não chega a um quinto disso. Isso porque nós conseguimos investigar com mais cuidado, colocar a lupa nos casos que vinham de lá de muito tempo. Esses esquemas existiam em governos anteriores. O caso do Master, por exemplo, o caso do INSS, são todos casos que já vinham lá de trás e que nós, felizmente, interrompemos no governo do presidente Lula.
1: Inclusive, ministro, o governo do Brasil vem desenvolvendo um trabalho integrado aí para o combate ao crime organizado, envolvendo vários ministérios e órgãos de inteligência. Como é a participação da CGU nessas investigações, nessas operações?
0: A CGU opera, como eu disse, em conjunto com a Polícia Federal em várias dessas investigações. Muitas vezes nós temos casos de corrupção que estão vinculados a organizações criminosas, em licitações públicas e contratos públicos. Importante dizer aqui também que isso tem sido uma prioridade do governo do presidente Lula, do governo brasileiro. Recentemente foi lançado um programa de enfrentamento ao crime organizado com quatro eixos. Um eixo voltado para asfixia financeira, combate a homicídios, controle de armas e também lidando com as questões dos presídios. Esses quatro eixos somados vão comportar um investimento de mais de 10 bilhões de reais, o que é algo inédito no Brasil, que demonstra a prioridade do presidente Lula, e a CGU está envolvida em todos esses esforços.
2: Ministro, para a gente concluir, como é que é a relação da CGU diretamente com o cidadão? Alguém que queira, por exemplo, apontar uma irregularidade, denunciar problemas num contrato público que ela tenha conhecimento, essa pessoa consegue falar diretamente com a CGU? Como é que ela pode fazer isso?
0: Ela consegue, nós temos a ouvidoria da CGU, Fala BR, que é um caminho muito tradicional e conhecido, mas que é sempre importante a gente divulgar, que as pessoas podem entrar lá e fazer as suas denúncias, fazerem as suas reclamações, fazerem as suas sugestões. Nós, inclusive, estamos usando todo esse material da ouvidoria que nós recolhemos com essas reclamações para direcionar para os ministérios e acionar os ministérios. Então, na medida em que as reclamações aumentam em relação a um determinado tema, nós já acionamos o ministério para o ministério resolver ou determinado órgão resolver antes que o problema ganhe uma dimensão maior. Nós estamos intensificando esses esforços e tem funcionado muito bem.
1: Muito bem, nós conversamos com Vinícius Marques de Carvalho, ministro da Controladoria Geral da União. Muito obrigado, ministro, pela entrevista aqui à Voz do Brasil.
0: Obrigado.
2: Em 2024, o Brasil atingiu o menor índice de homicídios da série histórica, iniciada em 2014.
1: Mesmo assim, o número continua alto. Foram mais de 42 mil homicídios.
2: Por isso, o governo tem investido em políticas públicas voltadas para a segurança pública, como, por exemplo, o programa Brasil contra o Crime Organizado, com investimento de 11 bilhões de reais.
3: O Brasil registrou em 2024 o menor número de homicídios da série histórica iniciada em 2014. Os dados estão no Atlas da Violência, elaborado pelo Instituto de Pesquisa Econômica Aplicada, IPEA, em parceria com o Fórum Brasileiro de Segurança Pública. De acordo com o levantamento, foram 42.590 homicídios em 2024, uma queda de 7,4% comparada a 2023. Já em relação a 2014, a redução foi de 33,4%. O secretário nacional de Segurança Pública, Chico Lucas, destaca as causas dessa redução.
4: Isso tudo é fruto de uma série de ações e de políticas públicas implementadas. Uma é a maior integração entre as forças de segurança, os entes federativos, com um aporte maior de recursos por parte da União e a cobrança para que esses crimes sejam mais esclarecidos. Sem falar de outra política pública muito importante nos últimos anos, que foi a restrição ao acesso às armas.
3: Mas o documento também traz um alerta importante. Os pesquisadores identificaram um aumento expressivo das chamadas mortes violentas por causa indeterminada, casos em que não é possível afirmar oficialmente se a vítima morreu em acidente, suicídio ou homicídio. De acordo com o Atlas, as mortes violentas

0: violentas por causa indeterminada saltaram para 17.207 em 2024. Na tentativa de melhorar a investigação desses crimes, o Ministério da Justiça e Segurança Pública adotou em fevereiro deste ano critérios nacionais padronizados para os índices de elucidação de homicídios e feminicídios em todo o país, como explica o secretário nacional de Segurança Pública, Chico Lucas.
1: Algumas mortes acontecem em ambientes inóspitos ou duvidosos ou por meios que não são tão claros. Ora, mas se há dúvida, cabe ao poder público de investigar. A portaria, ela define como critério a morte violenta, ela obriga a toda morte ser correspondida por um inquérito policial e todo inquérito precisa ter um final dentro de um prazo de esclarecimento.
0: O levantamento mostra ainda que a violência continua atingindo principalmente jovens do sexo masculino, negros e moradores de áreas vulneráveis. Em 11 anos, mais de 300 mil jovens entre 15 e 29 anos foram assassinados no Brasil. O coordenador da pesquisa e técnico do IPEA, Daniel Ricardo de Castro Cerqueira, afirmou que muitas vezes a violência que acomete o jovem surge ainda na infância.
2: Muitas vezes, quando a criança nasce, muitas vezes tem problema de negligência dos próprios pais, muitas vezes. Depois começa, a criança muito cedo já começa a ser vítima de violência sexual e depois, mais à frente, violência física, né? Quando eventualmente termina sendo morta à frente.
0: Pelas redes sociais, o presidente Lula destacou a redução histórica na taxa de homicídios, mas afirmou que o número absoluto ainda é muito alto. Lula declarou que a curva descendente aponta para um caminho que tende a se consolidar com a série de políticas anunciadas e em aplicação pelo governo do Brasil ao longo dessa gestão. Entre as medidas citadas pelo presidente está a lei antifacção, que endurece penas e dá agilidade ao confisco de bens de lideranças do crime organizado, o programa Brasil contra o Crime Organizado, que prevê a aplicação de 11 bilhões de reais em 2026 para desarticular estruturas criminosas, o Pacto Nacional contra o Feminicídio e o fortalecimento das ações de inteligência das Polícias Federal e Rodoviária Federal. Reportagem Luana Karen.
3: No combate ao desaparecimento de crianças e adolescentes, cada minuto conta.
4: O Ministério da Justiça e Segurança Pública firmou uma parceria com a Uber para que alertas passem a ser exibidos dentro do aplicativo.
3: Agora, qualquer celular pode ser canal estratégico para salvar vidas.
5: Com a medida, motoristas, parceiros e usuários do aplicativo que estiverem num raio de até 160 quilômetros

0: a caminho da promoção da segurança pública.
1: As primeiras horas após o desaparecimento de crianças e adolescentes são decisivas para localizar as vítimas. Por isso, o objetivo é acelerar a divulgação das informações e alcançar rapidamente pessoas que estejam próximas da região onde os casos acontecem. É o que destacou o chefe de relacionamento para assuntos de segurança da Uber, Leandro Segala.
2: Quando a gente conversa com autoridades que atuam na investigação de pessoas desaparecidas, tem um ponto comum que eles sempre se referem. O quanto é importante aquelas primeiras horas após o desaparecimento para o retorno seguro desse menor. Essa cooperação coordenada entre poder público, iniciativa privada, comunidade e tecnologia, acho que tem de fato a chance de salvar vidas.
1: A parceria amplia o alcance do chamado Alerta Amber, sistema utilizado para divulgar informações sobre crianças e adolescentes desaparecidos em situação de risco. O mecanismo envia imagens e dados da ocorrência para pessoas próximas ao local do desaparecimento. Pela primeira vez no Brasil, uma plataforma de mobilidade urbana também passa a integrar essa rede de comunicação emergencial. A diretora do Sistema Único de Segurança Pública, Isabel Freitas, falou sobre como a ação pode mudar a realidade das pessoas desaparecidas no país.
3: Uma criança localizada é uma criança que não foi vítima de um crime pior e é uma família que não passou por esse sofrimento.
1: Só no ano passado, mais de 85 mil pessoas desapareceram no Brasil. 21 mil delas eram crianças ou adolescentes. Reportagem Márcia Fernandes.
4: Gastos de turistas estrangeiros no Brasil aumentaram 9,2% nos primeiros quatro meses do ano em relação ao mesmo período de 2025.
5: O valor chegou a 20 bilhões e 200 milhões de reais, segundo o Banco Central.
4: E o ministro do Turismo, Gustavo Feliciano, está na China, onde participa de uma série com o objetivo de atrair mais turistas ao Brasil.
5: Recentemente, o governo brasileiro isentou a exigência de visto para turistas chineses.
6: Vamos traçar ações e estratégias para que a gente possa, com a política de isenção do visto do governo federal, aumentar o número de turistas chineses no nosso país.
7: Eu tenho certeza que realizaremos ótimos negócios para promover o destino do Brasil aqui na China.
4: O Brasil recebeu 103 mil turistas chineses em 2025, uma alta de 35% em relação ao ano anterior.
5: Apenas nos quatro primeiros meses do ano foram quase 40 mil visitantes, um crescimento de 33%.
4: E essas foram as notícias do governo do Brasil.
5: Uma realização da Secretaria de Comunicação Social da Presidência da República.
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5: Fique agora com o Minuto do TCU. Em seguida, as notícias do Poder Judiciário e do Congresso Nacional. Boa noite.
4: Boa noite para você e até amanhã.
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11: Plenário do STF decide que shoppings devem criar espaço de amamentação para empregadas lactantes.
12: TST define lista com o nome de três desembargadores indicados ao cargo de ministros da corte.
11: TSE homologa alterações nos estatutos dos partidos Democrata e Unidade Popular.
12: Boa noite, eu sou o Arthur Filho.
11: E eu sou Walter Lima.
13: O plenário do Supremo Tribunal Federal decide que shoppings devem criar espaço de amamentação para empregadas lactantes.
14: Empresas têm o prazo de até um ano para adequar os centros.

0: comerciais. Marcelo Della Libera.
1: O plenário do Supremo Tribunal Federal analisou um recurso que discute se a responsabilidade pela instalação de espaços destinados à amamentação e à guarda de filhos de trabalhadoras lactantes em shopping centers deve recair sobre os lojistas ou sobre a administração do empreendimento. A tese fixada foi no sentido de que a expressão estabelecimento, prevista na CLT, abrange os shopping centers em relação às empregadas dos lojistas que integram o centro comercial.
2: Presidente do STJ determina a continuação do curso de medicina ofertado à turma extra do Programa Nacional de Educação na Reforma Agrária, no campus Caruaru da Universidade Federal de Pernambuco.
0: O curso é oferecido a 80 alunos. Fátima Uchoa.
3: A turma extra de medicina iniciada neste ano é uma parceria entre a Universidade e o INCRA, que editaram resolução para a criação da turma e um edital para a seleção dos estudantes. Na ação popular contra essas medidas, um vereador alegou violação à moralidade administrativa. O TRF-5 determinou a interrupção das atividades após o fim do primeiro semestre letivo. Mas, para o presidente do STJ, ministro Herman Benjamin, manter essa decisão colocaria em risco a organização administrativa da Universidade Pública, o que ocasionaria lesão à ordem pública. Segundo o ministro, a turma especial do curso de medicina atende ao princípio da igualdade de condições no acesso ao ensino.
2: TST define lista com o nome de 3 desembargadores indicados ao cargo de ministros da corte.
0: Os selecionados são das regiões Nordeste e Norte. Rocine Gomes.
4: Os selecionados estão disputando a vaga da ministra Dora Maria da Costa, que se aposentou do Tribunal Superior do Trabalho depois de 18 anos. Foram eleitos ao cargo a desembargadora Maria de Nazaré Medeiros Rocha, do TRT da 8ª Região, que abrange o Pará e o Amapá. O desembargador Sérgio Torres Teixeira, do TRT da 6ª Região, em Pernambuco. E a desembargadora Hermenegilda Leite Machado, do TRT da 13ª Região, na Paraíba. A lista com os nomes será enviada ao presidente da República. É ele quem escolhe.
2: TSE homologa alterações nos estatutos dos partidos Democrata e Unidade Popular.
0: As duas legendas terão 90 dias para providenciar as alterações. Rimax Souto.
5: Para o Democrata, os ajustes são relacionados ao prazo máximo de vigência de órgãos partidários provisórios, limitado a 4 anos. O plenário do TSE ainda determinou que fique explícito o caráter voluntário das contribuições financeiras à legenda. O TSE também aprovou parcialmente o requerimento da Unidade Popular e determinou que o partido inclua explicitamente nas normas internas o tempo de vigência de seus órgãos provisórios, além de medidas de combate à violência política contra a mulher.
2: Tribunal Regional Federal da 1ª Região condena União e autarquias por demora na titulação de terras quilombolas do Amapá.
0: A decisão é resultado de ação do MPF. Vanessa Pereira.
6: Na decisão, a Justiça condenou União, INCRA, IMAP e Fundação Cultural Palmares de forma solidária ao pagamento de mais de 3 milhões de reais em indenização por danos morais coletivos. Além disso, estabeleceu o prazo de 3 anos para a conclusão de todos os processos de identificação, delimitação e titulação definitiva das comunidades quilombolas do Amapá, sob pena de multa de R$100 mil por mês de atraso.
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2: Uma boa noite a você.
0: Até amanhã.
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9: Eu sou Paula Groba.
10: E eu sou Humberto Pinheiro.
9: E estes são os destaques de hoje do Jornal do Senado, que começa agora.
10: Senado aprova novos modelos de contratação para jovens entre 18 e 29 anos.
9: Dívidas rurais, avança projeto para socorrer produtores endividados por desastres climáticos.
10: Plenário aprova regras para a Copa Feminina de 2027.

0: e homenagem a jogadoras pioneiras.
1: Boa noite.
0: Boa noite.
1: O mercado de trabalho pode ganhar novas regras para ampliar a contratação de jovens sem experiência. O Senado aprovou um projeto que cria o contrato de primeiro emprego para pessoas entre 18 e 29 anos que nunca tiveram carteira assinada.
0: A proposta reduz encargos para as empresas, como a contribuição patronal ao INSS e a alíquota do FGTS. O repórter Douglas Castilho tem mais detalhes.
2: Com 10 milhões de jovens que não estudam nem trabalham, o Brasil ocupa a quarta pior posição no ranking mundial de pessoas entre 18 e 29 anos sem uma ocupação regular, segundo dados da OCDE, entidade que representa os países mais ricos. O projeto aprovado permite que as empresas que contratarem esses jovens sem nenhuma experiência prévia com carteira assinada terão a chamada cota patronal do INSS reduzida a 10%, o que é metade da exigida pelo regime comum. Haverá ainda a redução da alíquota do depósito do FGTS. O autor da proposta original, senador Irajá, do PSD do Tocantins, explicou o dilema enfrentado pelo que chamou de geração nem-nem.
3: Ora, é um dilema. Se ele não tem oportunidade, como é que ele vai ter experiência?
2: O novo regime de contrato diferenciado poderá ter o prazo de 6 a 24 meses, podendo ser renovado por 3 vezes, mas a qualquer momento durante a vigência do contrato, o empregador terá a possibilidade de transformar o vínculo temporário em um contrato permanente. O texto agora vai à sanção presidencial.
1: E avançou no Senado o projeto que mantém os incentivos fiscais da chamada Lei do Bem, usada para estimular investimentos em pesquisa, desenvolvimento e inovação tecnológica no país.
0: A proposta aprovada hoje pelos senadores preserva benefícios tributários concedidos a empresas que investem no setor e evita os cortes previstos na política de redução gradual desses incentivos, aprovada no ano passado. Repórter Patrícia Oliveira.
4: Poderão ser mantidos os incentivos fiscais concedidos a empresas que investem em pesquisa, desenvolvimento e inovação tecnológica. A proposta dos senadores Alci Lucas, do PL do Distrito Federal, impede que esse setor pare de receber apoio por meio de benefícios tributários. Os cortes estão previstos nas regras da política de redução desses incentivos aprovada no ano passado. O relator da matéria, senador astronauta Marcos Pontes, do PL de São Paulo, destacou que a chamada Lei do Bem gera 30 bilhões de reais com investimentos em inovação e tecnologia, eleva a produtividade, a competitividade e a geração de empregos qualificados.
5: Então, são incentivos que precisam ser preservados. É uma importância muito grande também para o Brasil como um todo, para o desenvolvimento econômico e social do país.
4: O senador também destacou que o projeto contribui para a previsibilidade das decisões de investimento em inovação por parte das empresas. A proposta segue para a Comissão de Assuntos Econômicos.
1: E a Comissão de Assuntos Econômicos aprovou o projeto que busca dar fôlego a produtores rurais prejudicados por secas, enchentes e outros eventos climáticos extremos. A proposta autoriza o uso de recursos do Fundo Social para renegociar e quitar dívidas no campo, sem cobrança de multas ou juros de mora.
0: A medida tem como objetivo evitar o endividamento crônico e garantir a continuidade da produção agrícola no país. O texto segue agora para o plenário do Senado com pedido de urgência. Repórter Alexandre Campos.
6: Pelo texto, poderão ser beneficiários da linha de crédito especial os produtores rurais, associações e consórcios que no período entre 2019 e 2025 tenham registrado em 2 ou mais safras perdas de no mínimo 30% da renda bruta. Para produtores, a linha de crédito terá valor máximo de 10 milhões de reais e para associações 50 milhões de reais, com prazo de 10 anos e juros entre 3,5% e 7,5% ao ano. O relator, senador Renan Calheiros, do MDB de Alagoas, destacou a incorporação ao texto de medidas que impeçam exigências excessivas e restrições infralegais durante a regulamentação da matéria.
7: O projeto, sem dúvida nenhuma, oferece uma opção para que o governo atue permitindo a retomada da capacidade produtiva e a preservação da segurança alimentar nacional.
6: Líder do governo, senador Jax Wagner, do PT da Bahia, lamentou que as negociações com o executivo não tenham avançado.
8: Do jeito que está escrito o projeto, é para quebrar os bancos públicos, porque na taxa que eles querem é para botar um prejuízo lá em cima.
6: Pelo projeto, o governo também poderá ampliar sua participação no Fundo Garantidor de Investimentos para cobertura abertura de operações de crédito rural contratadas por produtores afetados por eventos climáticos adversos.
1: O presidente do Senado, Davi Alcolumbre, cobrou dos partidos a indicação dos integrantes da nova CPI da pedofilia, que terá 11 membros titulares e 7 suplentes.
0: O colegiado vai investigar crimes sexuais e outras violências cometidas contra crianças e adolescentes. Repórter Pedro Pincer.
9: O colegiado tem o objetivo de investigar crimes cometidos contra crianças e adolescentes, incluindo pedofilia e abuso online. A CPI foi criada em agosto do ano passado, mas ainda não começou a funcionar por falta de integrantes. Alcolumbre ainda destacou que a proporcionalidade das bancadas deve ser respeitada durante as indicações.
10: Para que as lideranças partidárias possam fazer as suas indicações, para que o mais rápido possível a gente possa fazer a instalação desta comissão parlamentar de inquérito que vai investigar a pedofilia no Brasil.
9: O pedido de criação da CPI foi apresentado em conjunto pela senadora Damaris Alves, do Republicanos do Distrito Federal e pelos senadores do PL Jaime Bagatoli, de Rondônia, e Magno Malta, do Espírito Santo. A primeira CPI da pedofilia funcionou entre 2008 e 2010.
1: E parlamentares repercutiram a decisão da primeira turma do Supremo Tribunal Federal, que acabou com a aposentadoria compulsória remunerada como punição máxima para magistrados.
0: Com a medida, juízes que cometerem infrações graves poderão perder o cargo e também o direito ao salário. Repórter Henrique Nascimento.
11: A aposentadoria compulsória era alvo de críticas porque permitia ao magistrado continuar recebendo salário proporcional ao tempo de serviço, mesmo após punições disciplinares. Relatora de uma proposta sobre o tema na Comissão de Constituição e Justiça do Senado, a senadora Elisiane Gama, do Maranhão, afirmou que a decisão corrige uma distorção histórica.
12: Nós não podemos permitir castas de servidores públicos com privilégios.
11: Já o senador Sérgio Moro, do PL do Paraná, ponderou que é preciso diferenciar crimes graves de infrações administrativas.
13: Um juiz que comete uma mera infração disciplinar, aí ele perde o cargo e perde também a aposentadoria, mas ele contribuiu. Não faz sentido que ele perca o benefício nessas circunstâncias.
11: A Comissão de Constituição e Justiça do Senado já aprovou uma proposta que também acaba com a aposentadoria compulsória como punição para magistrados e integrantes do Ministério Público. O projeto aguarda votação no plenário.
1: O Brasil avançou na preparação para a Copa do Mundo Feminina de 2027. Foi aprovado o projeto que define regras e garantias do poder público para que o torneio seja realizado no país.
0: A proposta prevê apoio à cidade sede do primeiro Mundial Feminino da história na América do Sul. Repórter Rodrigo Rezende.
14: O projeto trata de diversos temas relacionados à Copa do Mundo, como venda de ingressos, proteção de direitos autorais, regras para captação e distribuição de imagens do campeonato e garantias aos torcedores e profissionais, como a facilitação para obtenção de vistos temporários de turismo e trabalho. A relatora da proposta, senadora Leila Barros, do PDT do Distrito Federal, afirmou que o país irá se beneficiar do evento, principalmente com a experiência adquirida na Copa de 2014.
15: A expectativa da FIFA é de receber mais de 3 milhões de torcedores, movimentar a economia e projetar o Brasil como potência esportiva contemporânea.
14: A proposta também traz uma compensação financeira às jogadoras que representaram o país na primeira edição da Copa do Mundo Feminina, em 1991, e no primeiro torneio global feminino organizado pela FIFA, em 1988. Cada ex-jogadora receberá R$500 mil.
1: O plenário ainda aprovou a proposta da senadora Leila Barros, que estende o mesmo benefício de R$500 mil às jogadoras que participaram da Copa do Mundo de 1995.
0: Edição de Paula Groba. Trabalhos técnicos de Eliseu Caires. O Jornal do Senado fica por aqui. Acompanhe agora as notícias da Câmara dos Deputados. Boa noite.
1: Boa noite e até amanhã.
16: 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Plenário da Câmara debate projeto que reduz jornada semanal de trabalho.
17: Deputados aprovam reconhecimento de diabetes tipo 1 como deficiência.
16: Proposta votada inclui festas juninas nordestinas no calendário de turismo.
17: Plenário amplia estoques de alimentos e produtos para alimentação animal.
18: Boa noite. Os deputados aprovaram um projeto para ampliar estoques públicos de alimentos e de produtos para alimentação animal. A repórter Daniela Lessa acompanhou a votação.
19: A Câmara dos Deputados aprovou o projeto que muda a regra sobre estoques públicos de alimentos e amplia o programa de venda em balcão, usado para dar acesso de pequenos criadores de animais aos produtos vendidos pela Companhia Nacional de Abastecimento, a Conab. O projeto amplia o público atendido pelo programa de venda em balcão. Além dos pequenos criadores de animais, poderão participar cooperativas de produção agropecuária e associações de agricultores familiares, que terão acesso à compra de itens como sacaria, milho, sorgo, caroço de algodão e farelo de soja. Para pequenos criadores, o limite de compra será de até 27 toneladas por mês. Para cooperativas e associações de agricultores familiares, o limite será de até 80 toneladas mensais. Outra mudança autoriza a União, por meio da Conab, a comprar de produtores rurais e de cooperativas os produtos básicos incluídos na política de garantia de preços mínimos. A compra poderá ser feita por preço de até 25% acima do preço mínimo em vigor no estado onde ocorrer a aquisição, em leilões públicos. O objetivo dessas compras é permitir a formação de estoques públicos para garantir a compra do produtor, assegurar o abastecimento e ajudar a regular os preços no mercado interno. O relator da proposta, deputado Wilson Santiago, do Republicanos da Paraíba, defendeu que a medida fortalece a política brasileira de estoques públicos de alimentos.
20: Em um país como o nosso, e avançou na luta contra a fome, a manutenção e estoques estratégicos também estruturados, reafirma esse compromisso histórico, garantindo que alimentos essenciais permaneçam acessíveis à população mais vulnerável e consolidando o direito humano à alimentação adequada.
19: Emenda do deputado Ayrton Faleiro, do PT do Pará, foi acolhida pelo relator e, com isso, o texto também passou a autorizar a venda direta de produtos dos estoques públicos para programas e ações de abastecimento e segurança alimentar. Essa venda poderá atender micro e pequenas indústrias de alimentos e micro e pequenas empresas do varejo alimentar, cooperativas e associações. O Partido Novo votou contra a proposta por considerar que o projeto cria um controle artificial de preços. O projeto que amplia o programa de venda em balcão e muda as regras para a formação e venda de estoques públicos agora será analisado no Senado. Da Rádio Câmara de Brasília, Daniele Lessa.
16: Justiça.
21: Jandira Fegali, do PCdoB, defende a instalação de uma CPI na Câmara para apurar suspeitas relacionadas ao Banco Master. Ela também pede que os órgãos de investigação aprofundem a apuração no Rio de Janeiro, com a devida responsabilização dos que praticaram irregularidades.
18: Jandira Fegali cobra investigação sobre denúncias envolvendo recursos do Rio Previdência aplicados no Banco Master pelo governo estadual. Ela aponta que o dinheiro dos servidores públicos locais não pode ser usado para favorecer interesses privados.
16: Saúde.
21: A Câmara aprovou a possibilidade de reconhecimento de diabetes tipo 1 como deficiência. A repórter Daniela Lessa acompanhou a votação.
19: A Câmara dos Deputados aprovou o projeto que estabelece direitos para pessoas com diabetes mellitus tipo 1, incluindo a possibilidade do reconhecimento da condição como deficiência. A proposta apresentada pelo senador Randolph Rodrigues, do PT do Amapá, não atesta automaticamente a deficiência, mas autoriza o reconhecimento após avaliação biopsicossocial nos critérios previstos pelo Estatuto da Pessoa com Deficiência. Projeto anterior, aprovado na Câmara e no Senado, que classificava diabetes tipo 1 como deficiência para efeitos legais, foi vetado integralmente pelo presidente Lula em 2025, com a justificativa que a deficiência não é medida por uma condição médica crônica, e sim pela interação da pessoa com as barreiras sociais, algo que atualmente é medido pela avaliação biopsicossocial. Relator da proposta, o deputado João Cury, do MDB de São Paulo, argumentou que o projeto amplia condições para tratamento adequado e prevenção de complicações, além de garantir direitos específicos, sem criar equiparação automática com a condição de pessoa com deficiência.
22: Em conformidade com a Lei Brasileira de Inclusão, e também tivemos o cuidado de conformar este relatório à Convenção sobre os Direitos das Pessoas com Deficiência. Essa cautela é relevante, pois condição crônica por si só não assegura automaticamente os direitos reservados às pessoas com deficiência.
19: O diabetes tipo 1 é uma condição crônica em que o corpo deixa de produzir insulina, hormônio responsável pelo controle da glicose no sangue. Geralmente é percebida na infância ou na adolescência, mas o diagnóstico também pode ser feito na idade adulta. Cerca de 600 mil pessoas têm diabetes tipo 1 no Brasil. Sem tratamento adequado, a doença pode provocar complicações graves. Entre os principais pontos do texto aprovado está a garantia de acesso pelo Sistema Único de Saúde a medicamentos e insumos necessários ao tratamento, como sensores de monitoramento de glicose, insulina e materiais para aplicação. O projeto, que estabelece direitos para pessoas com diabetes mellitus tipo 1, incluindo a possibilidade de reconhecimento da condição como deficiência, já foi aprovado no Senado e na Câmara, seguiu para a sanção presidencial e pode virar lei. Da Rádio Câmara de Brasília, Daniele Lessa.
16: Desenvolvimento Regional.
18: Wellington Prado, do PSD de Minas Gerais, anuncia o início da operação do SAMU em Uberlândia e afirma ter garantido recursos para viabilizar o funcionamento do serviço. Segundo o parlamentar, a cidade era a única do país com mais de 500 mil habitantes sem atendimento do sistema de urgência.
21: Wellington Prado também destaca investimentos em infraestrutura de saúde no município, incluindo a ampliação do Hospital de Clínicas da Universidade Federal e construção de centros especializados de atendimento. Ele afirma que os projetos ampliam o acesso a serviços de alta complexidade e prevenção.
18: Eduardo Bismarck, do PV, comemora a decisão do governo do Ceará de abrir rotas intermunicipais do litoral leste e do Vale do Jaguaribe para mais empresas de ônibus. Ele pontua que a medida responde a reclamações de passageiros sobre falhas frequentes, atrasos e problemas de segurança.
21: Eduardo Bismarck garante que a entrada de novas empresas de transporte para municípios como Aracati, Limoeiro do Norte, Russas e Morada Nova pode melhorar a qualidade do atendimento sem o aumento das tarifas.
16: Cultura.
18: A Câmara aprovou um projeto que cria o Circuito Nordestino de Quadrilhas Juninas. O repórter Antônio Vital acompanhou a votação.
2: Há menos de uma semana do início de junho, mês dos tradicionais festejos juninos Brasil afora, a Câmara dos Deputados aprovou o projeto que institui o Circuito Nordestino de Quadrilhas Juninas. O circuito, de acordo com a proposta apresentada pela deputada Fernanda Pessoa, do PSD do Ceará, é composto pelas cidades de Juazeiro do Norte e Maracanaú, no Ceará, Campina Grande e Patos, na Paraíba, e Caruaru e Petrolina, em Pernambuco. O projeto inclui o circuito formado por esses municípios no calendário oficial de eventos do Ministério do Turismo e na lista de patrimônio cultural imaterial da região Nordeste. O objetivo é incentivar o turismo cultural e regional, preservar e difundir as tradições nordestinas e fortalecer a economia criativa e as cadeias produtivas locais, como disse o relator do projeto, o deputado Yuri do Paredão, do MDB do Ceará.
3: O projeto de lei aqui analisado tem o objetivo de reconhecer a relevância cultural, social e econômica da cultura tradicional junina na região Nordeste, especialmente das quadrilhas juninas, tão importantes e tradicionais na região. Os festejos juninos das cidades citadas se destacam nacionalmente e internacionalmente por sua grandiosidade e estrutura profissional, com importantes impactos positivos no fomento à economia local por meio da geração de empregos e dinamização dos setores de serviço do turismo.
2: O projeto foi aprovado de maneira simbólica pelo plenário, sem votos contrários. O deputado Eduardo Bismarck, do PV do Ceará, disse que no futuro outros municípios podem ser incluídos no roteiro.
5: Muitas outras cidades também, muitos outros destinos do meu Ceará, como a minha cidade do Aracati, poderiam estar contemplados no parecer, mas entendo que estão lá as mais relevantes nesse momento e tradicionais, e que no futuro outras tantas serão inseridas e que podem aí tá trazendo mais visibilidade para esses eventos culturais.
2: O projeto que institui o Circuito Nordestino de Quadrilhas Juninas seguiu para análise do Senado. Da Rádio Câmara de Brasília, Antônio Vital.
16: Votação.
21: Aprovado no meio da tarde em comissão especial, a proposta de emenda à Constituição que reduz a jornada de trabalho para 40 horas semanais prevê a implantação do novo modelo em duas etapas.
18: Segundo o texto, 60 dias após a promulgação da nova emenda constitucional, a jornada semanal no país passará para 42 horas, já com 2 dias de repouso remunerado por semana. Depois de 12 meses, a nova carga máxima de trabalho por semana no Brasil cairá para 40 horas.
21: O relatório aprovado é um texto elaborado pelo deputado Léo Prates, do Republicano governos da Bahia para duas propostas que previam a redução da jornada semanal de

0: trabalho.
1: O presidente da Câmara, deputado Hugo Mota, afirmou que a aprovação da 6x1 será a maior entrega do parlamento para a classe trabalhadora. O repórter Luiz Gustavo Xavier tem os detalhes.
2: O presidente da Câmara, Hugo Mota, afirmou que a aprovação da proposta de emenda à Constituição, que reduz a jornada de trabalho para 40 horas semanais e acaba com a escala de trabalho 6x1, será a maior entrega da história da Câmara para a classe trabalhadora do país. Segundo Hugo Mota, o parlamento já aprovou muitas reformas econômicas, mas a aprovação da PEC terá consequências na qualidade de vida dos trabalhadores.
3: Sinto que esse é o sentimento majoritário da casa, né? Você pode ter um ponto ou outro que tenha divergência, é natural, é do debate democrático, mas aquilo que para nós é fundamental, que é a redução da jornada de 44 para 40 horas, a mudança na escala, o fim da escala 6x1, garantindo 2 dias de descanso para o trabalhador sem redução salarial. Isso, na minha avaliação, eu sinto que tem ampla convergência política.
2: Em relação ao prazo proposto de 60 dias para a transição da mudança na jornada, Hugo Mota afirmou que o período curto não terá efeitos na economia. Segundo ele, os que se colocam contra a mudança sempre dizem que haverá consequências catastróficas e esse discurso se repete sempre quando algum interesse é ferido.
3: Eu não acredito, primeiro, em mudança na transição. Eu penso que essa transição de um ano, ela é uma transição justa. Há muito tempo a classe trabalhadora espera por essa mudança. É importante lembrar que por diversas vezes, em 2004, em 2010, se tentou reduzir a jornada de trabalho e não foi possível. E eu penso que essa medida é uma medida que você tem que ter coragem de enfrentar. Nunca terá o tempo perfeito para se discutir isso.
2: Hugo Mota afirmou ainda que haverá, na própria Constituição, previsão de que eventuais flexibilizações sejam regulamentadas por projeto de lei. Ele explicou que alguns setores que serão afetados poderão ter regras específicas. Da Rádio Câmara de Brasília, Luiz Gustavo Xavier.
4: Melon Solano, do PT do Piauí, considera o fim da jornada 6x1 como um avanço histórico para os trabalhadores brasileiros. No entendimento do parlamentar, uma escala de 40 horas semanais sem redução salarial vai aumentar a produtividade e melhorar a qualidade de vida da população.
1: Jorge Sola, do PT da Bahia, argumenta que os ganhos de produtividade gerados pelos avanços tecnológicos devem se reverter em qualidade de vida para os trabalhadores, o que inclui a redução da jornada de trabalho. Ele assinala que as elites econômicas sempre foram resistentes a conquistas sociais.
4: Ayrton Faleiro, do PT do Pará, acusa a oposição de tentar inviabilizar a redução da jornada de trabalho ao propor uma escala de 4 dias trabalhados por 3 de descanso. O deputado reforça que a prioridade é garantir a escala 5x2, com 40 horas semanais e sem redução do salário.
1: Juliana Cardoso, do PT de São Paulo, avalia o fim da jornada 6x1 como uma conquista essencial para a dignidade e a saúde mental dos trabalhadores. A deputada também considera que a oposição age com demagogia ao apresentar propostas alternativas para tentar atrasar a votação.
4: Jaque Rocha, do PT do Espírito Santo, afirma que a Câmara tem a oportunidade de devolver o protagonismo ao trabalhador, ao ouvir o clamor das ruas pela redução da jornada. Segundo ela, os sindicatos patronais pressionam por isenções fiscais e desonerações e se omitem no bem-estar do trabalhador.
1: Paulo Teixeira, do PT de São Paulo, também ressalta a redução da jornada de trabalho e exalta os programas do governo federal para diminuir as desigualdades sociais. De acordo com o parlamentar, o Brasil não voltará a um passado que atacou sindicatos, achatou salários e diminuiu oportunidades.
4: Rosângela Moro, do PL de São Paulo, classifica a proposta do governo federal de redução da jornada de trabalho como populista e eleitoreira e sem o debate profundo da matéria. A parlamentar defendeu a PEC 44, que estabelece o pagamento por horas trabalhadas e preserva a liberdade de escolha do profissional.
1: Renildo Calheiros, do PCdoB de Pernambuco, afirma que a redução das horas trabalhadas no país será uma conquista histórica. Ele destacou que a medida visa combater a desigualdade estrutural do Brasil, rompendo com mentalidades arcaicas da elite econômica.
4: Florentino Neto, do PT do Piauí, considera o fim da escala 6x1 um passo histórico para garantir mais qualidade de vida à classe trabalhadora. Ele afirma que a medida dará ao povo brasileiro mais tempo de descanso, possibilitando maiores períodos de convivência comunitária e familiar.
1: Kiko Seleguin, do PT de São Paulo, sustenta que a escala 6x1 prejudica o desempenho da economia por aumentar a rotatividade nos setores produtivos. empregos. Ele considera que a redução da jornada de trabalho para 5 dias semanais representa um avanço na qualidade de vida dos brasileiros.
4: Valdenor Pereira, do PT da Bahia, defende a aprovação da PEC do fim da escala 6x1 sem diminuição dos salários. O parlamentar afirma que a iniciativa, além de estimular a geração de empregos, pode melhorar a saúde dos trabalhadores e reduzir a pressão sobre o SUS.
1: Dr. Francisco, do PT do Piauí, pede

0: É de apoio do Congresso ao fim da escala 6x1 e destaca a mobilização política em defesa da medida. Ele acredita que a mudança pode melhorar a qualidade de vida dos trabalhadores, com mais tempo para convivência familiar, lazer, saúde física e mental.
1: Gilmar Tato, do PT de São Paulo, relembra marcos históricos das leis trabalhistas e destaca a atuação de movimentos sociais e sindicais na defesa da redução da jornada semanal de trabalho. Ele afirma que a proposta amplia o tempo de convivência familiar e contribui para a redução das desigualdades.
0: Orlando Silva, do PCdoB de São Paulo, parabeniza a mobilização de sindicatos e movimentos sociais em defesa do fim da escala 6x1, afirmando que a mudança pode ampliar oportunidades de emprego. Ele sustenta ainda que avanços tecnológicos permitem reorganizar o trabalho sem redução de salários.
1: Benedita da Silva, do PT do Rio de Janeiro, lembra que a luta pelas 40 horas semanais de trabalho vem desde a Assembleia Constituinte de 1988. De acordo com a deputada, a atual escala reflete uma relação de submissão do trabalhador em relação ao empregador.
0: Para Talíria Petroni, do pessoal do Rio de Janeiro, a escala 6x1 provoca desgaste físico e emocional, especialmente entre mãe solo. A deputada relembra o período em que trabalhou em telemarketing para relatar jornadas exaustivas, baixos salários e a dificuldade de conciliar trabalho e vida familiar.
1: Na opinião de Aloysio Mendes, do Republicanos do Maranhão, o fim da escala 6x1 pode garantir mais qualidade de vida aos trabalhadores, sem prejudicar empresários e empregados. Após a aprovação na Câmara, o deputado espera que o Senado acelere a análise da proposta para beneficiar os trabalhadores.
0: Nas palavras de Arlindo Quinária, do PT de São Paulo, a proposta da oposição para a jornada 4x3 esconde uma transição longa e o aumento das horas semanais. O deputado acredita que os parlamentares contrários ao fim da escala 6x1 tentam reduzir os direitos da CLT.
1: Carol D'Artora, do PT do Paraná, classifica a escala 6x1 como um mecanismo de exaustão física e social que retira do trabalhador o direito à vida. Ela destaca que o modelo atual prejudica especialmente mulheres e populações periféricas, roubando tempo de convivência familiar e saúde mental.
0: Alice Portugal, do PCdoB da Bahia, celebra a discussão histórica pelo fim da escala 6x1, classificando a jornada atual como exaustiva e prejudicial à saúde do trabalhador. Ela questiona a eficácia do modelo para a produtividade e destacou a injustiça enfrentada por categorias como comércio e enfermagem.
1: Juninho do Pneu, do PSDB do Rio de Janeiro, também defende o fim da escala 6x1 como medida essencial para garantir dignidade ao trabalhador. Ele ressaltou que a transição deve ocorrer sem redução salarial, permitindo maior convívio familiar e saúde daqueles que movem a economia nacional.
0: Daniel Almeida, do PCdoB da Bahia, celebra a redução da jornada semanal e destaca que as mudanças favorecem o convívio familiar, o descanso e a qualificação profissional, trazendo mais produtividade econômica.
1: Sargento Gonçalves, do PL do Rio Grande do Norte, defende que o debate sobre a redução da jornada inclua a escala 4x3. O deputado afirma que esse modelo daria ao trabalhador mais tempo para descanso, estudo, convivência familiar e complementação de renda.
0: Sargento Gonçalves afirma que partidos de esquerda rejeitaram a proposta mais ampla de redução da jornada. Ele também defende maior flexibilidade na relação entre empregadores e trabalhadores, com pagamento por hora trabalhada.
1: Bongás, do PT do Rio Grande do Sul, defende a redução da jornada de 44 para 40 horas semanais, sem diminuição de salário. O deputado rejeita o argumento de que a medida prejudica a economia, comparando a crítica à resistência histórica contra a ampliação dos direitos trabalhistas. A
0: enfermeira Rejane, do PCdoB do Rio de Janeiro, afirma que o fim da escala 6x1 beneficia principalmente trabalhadores submetidos a jornadas exaustivas. Ela alerta que a situação atual prejudica profissionais de atividades essenciais, além de comprometer a qualidade do atendimento à população.
1: O fim da escala 6x1 é uma das propostas incluídas na pauta do plenário da Câmara. As informações sobre o resultado das votações de hoje estarão na edição de amanhã.
0: Termina agora o Jornal Câmara dos Deputados, com trabalhos técnicos de Everson Urani e apresentação de Márcio Aquiles Sardi e José Carlos Andrade. Uma ótima noite para você.
1: Boa noite, a Voz do Brasil volta amanhã.
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3: O guitarrista Vitor Biglione comemora 5 décadas de trajetória com uma exposição inédita sobre sua carreira. A mostra reúne vídeos, pôsteres, instrumentos e registros de parcerias históricas, com nomes como Gal Costa, Milton Nascimento e Cássia Eller. O público também poderá ver o famoso duelo musical

0: entre Biglione e Gal Costa, que viralizou na internet. A exposição vai de 15 de maio a 17 de julho, na Casa Tal Brasil, e fica na rua Joaquim Silva, número 77, na Lapa.
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4: Olá, amigos, muito boa noite. 8 horas e 4 minutos. Estamos iniciando o Noturno desta quarta-feira, 27 de maio de 2026. Francisca 15, de Roberto Rutiliano, com Abel Rogantini, piano, Matias Gonzalez, banjo, e Roberto Rutiliano, bateria.

0: Bagaceira, de Gustavo Carvalho e Paulinho Faria, com Gustavo Carvalho. Antes, Francisca 15, de Roberto Rutiliano, com Abel Rogantini, Matias Gonzalez e Roberto Rutiliano. Rádio MEC, 2h14.
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0: Fala Comigo. Música e interpretação de Henrique Lisowski.

0: Pedacinhos do Céu, música e interpretação de Valdir Azevedo. Antes, Fala Comigo, música e interpretação de Henrique Lisowski. Rádio MEC 8:23. Boa noite.
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0: Boêmia, de Sérgio Valdeus, com o trio Dímbelo.

0: Vila Mariana de Tarde, de Alex Malheiros, Ivan Conte e Kiko Continentino com Azimuth. Antes, Boêmia, de Sérgio Valdeus com o trio Dímelo. Rádio MEC 8:33.
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0: Bons Ventos, de Christian Sperandir, com Christian Sperandir e banda.

0: Canção do Sal, de Milton Nascimento, com o Samba Jazz Trio. Antes, Bons Ventos, de Christian Esperandir, com Christian Esperandir e Banda. Rádio MEC 8h45, boa noite.
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0: Alma Brasileira, de Radamés Inátali, com Arthur Moreira Lima.

0: Equador, de Rodrigo Lessa, com Rodrigo Lessa, Gabriel Improta, Luiz Luchá, Celcinho Silva e Xande Figueiredo. Antes, Alma Brasileira, de Radamés Inátali, com Arthur Moreira Lima. E assim encerramos o noturno desta quarta-feira, que está de volta amanhã, a partir das 8 da noite. Continue conosco, vem aí o Jazz Livre ao vivo. Até já!
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0: O diretor Brian De Palma, criador de clássicos como Carrie, A Estranha e Scarface, vai contar com pelo menos dois brasileiros na equipe de seu próximo filme, Doce Vingança. O diretor de fotografia, Pedro Sotero, que trabalhou em Bacurau e Aquários, e a figurinista Cláudia Kopke, de Ainda Estou Aqui e Tropa de Elite. O filme Doce Vingança é um projeto antigo do diretor. Chegou a ser anunciado em 2018 com Wagner Moura no papel principal, mas nenhum nome do elenco foi confirmado até agora.
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18: Nove horas.
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18: Olá, amigos, eu sou o Sidney Ferreira e o Jazz Livre está começando aqui pela sua Rádio MEC. O Jazz Livre é sua faixa diária, de segunda a sexta, com o melhor do jazz e do instrumental contemporâneo. A nota triste do programa de hoje é que Sonny Rollins, apelidado de Colosso do Saxofone, que redefiniu a linguagem do jazz com suas habilidades inimitáveis de improvisação, nos deixou nesta segunda-feira, dia 25, em sua casa, em Woodstock, Nova York, aos 95 anos. A morte de Rollins foi confirmada em um comunicado de imprensa, mas a causa não foi divulgada imediatamente. O comunicado incluía uma citação do músico de 2009. Ele disse: "Acho que quando a pessoa criativa termina, ela continua na próxima existência. Sou uma pessoa que acredita que esta vida não é o objetivo final de tudo. Uma pessoa espiritual não pensa assim." Em uma carreira que abrangeu décadas, do